uma vez aqui na sua rádio, programa Cidade Love, tocando as mais românticas do rádio, de um jeito especial pra você. A partir de agora são 2 horas de muito romantismo, muita música boa nacional e internacional. Vem comigo, está no ar o Cidade Love.

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2: Boa noite.
3: 21 horas e 18 minutos.
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0: Que canção linda é essa, hein? Já já tem mais, depois do intervalo.
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1: Boa noite.
2: 21 horas.
3: 55 minutos.
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0: Cidade Love, sempre com as canções que tocam o coração de toda a cidade. 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

0: 22h15.
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0: Muito boa essa sequência, uma melhor que a outra. Já já tem mais.
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0: 22h35.
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0: Muito boa essa sequência, uma melhor que a outra. Já já tem mais.
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0: 22 horas e 53 minutos.
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1: Essas são as últimas de hoje do nosso Cidade Love. Obrigado pela tua audiência, pela tua companhia. Voltaremos na próxima edição.
2: Boa noite pra você!
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0: 23h11.
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0: Gostou, né? 0 hora e 20 minutos.

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0: 0h54.
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1: Madrugada. 3 horas e 22 minutos.

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0: 5 horas, em ponto.
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1: Horas e 18 minutos.
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Posso fazer mais um do repertório novo aqui pra galera? Tô atualizando aqui hoje, amanhã vai estar no suamusica.com ou no YouTube, meu amigo Bugido Cavaco. Tá gravando? Bugido Cavaco gravando tudo. Toca que eu quero ver, meu filho. Cadê a letra?

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0: 6:15.
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1: Bom dia, hora de bom dia, bom dia, em cidade. Bom dia, minha gente, bom dia você, 20 do Manhã Sertaneja. Já tô por aqui pra te fazer companhia de novo, hein? Sexta-feira, hoje, dia 10 de julho, você ligado comigo ou com você. Hora a gente curtir boas músicas da 87,9 e trabalhar, né, gente? Logo depois, né? Ainda hoje tem serviço, amanhã também. Mas a gente tá aí preparado pra tudo, né? Vamos chegando, Manhã Sertaneja no coração do Brasil. Aqueles que não estiverem preparados, que Deus esteja preparando agora para mais um dia, né? Mais um dia de trabalho, mais um dia de vitória. E vamos seguindo, Manhã Sertaneja tá de pé, tá junto contigo a partir de agora, na 87,9. 6 horas e 16 minutos, a gente tá junto.
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Como é que é? Veja só, sucesso pra você no Manhã Sertaneja, na 87,9, a nossa rádio. Tocando muito sucesso pra você nessa manhã. Continue ligado, participando comigo aqui interativamente na 87, a Rádio dos Melhores Ouvintes. Você sintoniza e sente a diferença no ar. Aqui é a Turiaçu FM, a nossa rádio. Eita, gente, muito mais pra você, Rádio dos Melhores Ouvintes. É sucesso absoluto. Veja a música que vem agora pra você, essa música é bonita. Eu vou tocar rapidinho para você, mas antes eu tenho um recadinho para te dar. 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

Aí é diferente, minha gente, é diferente, Manhã Sertaneja, bom dia. Bom dia, meu grupão, ligado comigo na 87,9, um abraço a dona Wanda, já está na escuta do Manhã Sertaneja, hoje nós estamos botando para machucar geral, olha só. E seu Poliquini, um abraço para vocês, saudade, né, rapaz, de vocês, muita saudade. É, minha ouvinte querida lá no povoado de Guananim, né? Então, por lá, um abraço, meu amigo Teodoro, também tô ouvindo Manhã Sertaneja. E a gente vai seguindo aí, abraçando todo mundo, Torozinho, Tata Jubinha, galera do Guarani, Alto da Alegria, São José. Bom dia a todos da área da mata, ligado aqui na frequência 87,9 nessa manhã. Mandar um bom dia também para quem mais está ligado aqui. Ah, sim, minha gente, vamos lá, vamos mandar um abraço para vocês então que estão na ativa aí no Manhã Sertaneja, comunidade Santo Antônio, família Farias, um abraço a toda a família Faria, meu amigo aí que não perde o programa também, que é o Colom, a dona Paula e toda a família, já ligada aqui no Manhã Sertaneja agora comigo. Vamos chegando, hein? Dá um abraço, meu amigo Valdir, tá ligado. Alô, Valdir, bom dia, um abraço para você, Valdir Grande, na escuta do Manhã Sertaneja, aqui no Castanhal, né? Lá na 12 de junho, finalzinho da 12 de junho, tá por lá. Meu amigo Valdir na frequência do 87,9, vamos, não perde o programa. Meu ouvinte Luzia também tá lá, na escuta do Manhã Sertaneja. Elilde Ramos, um abraço para você, Ana Cláudia. Vamos seguindo, gente, tem muita gente. Dona Nilza, na JK. Alô, dona Nilza, um abraço para você, mulher. Vamos chegando a Leonor, um abraço grande. E o Manhã Sertaneja é só assim, ó. O Assombre Meu Caminho, sucesso bonito pra você, Leonardo, aqui pra você agora, ó.

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0: Ei, menino, vem de embora. Amanhã sertanejo, é 7h11 em cidade. 7h11. Amanhã, aniversário de Turiaçu, né? Teremos amanhã o aniversário de Turiaçu. Começa cedo, às 6 da manhã, com uma alvorada, queima de fogos e muito mais pra você. Amanhã, aniversário de Turiaçu, completando 156 anos. De história, né? De emancipação política também. Essa é a história de Turiaçu, né, gente? 156 anos. Turiaçu, amanhã.

Bora pra cima, Manhã Sertaneja, na boa pra você ligado comigo na Estação ZYT. 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Vambora chegando, Manhã Sertaneja por aqui. 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
1: Que pancada de mulher.
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Tô indo embora, amanhã tem mais. Manhã Sertaneja na 87,9 Turiaçu FM. Perdão, amanhã, hoje é sexta-feira, velho. Hoje é sexta-feira, já te falei. Sexta-feira hoje. A gente volta só na segunda-feira, gente, né? Um abraço para todos vocês, meus queridos ouvintes do Manhã Sertaneja. Prazer imenso estar aqui com vocês nessa manhã de hoje. Deus abençoe a todos nós. E segunda-feira a gente volta. Tchau, tchau. Fique com Deus.

0: 8 horas em ponto.
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4: Sexta-feira, 10 de julho de 2026, está entrando no ar o nosso Café com Notícias. As informações do Brasil e do mundo agora para você. Com a apresentação de Kleber Salles e com a nossa equipe de rádio jornalismo, você fica por dentro de todos os fatos a partir de agora. Vamos com o nosso primeiro giro de reportagens desta manhã.
5: Uma operação do Ministério Público do Estado do Rio de Janeiro, em parceria com o governo estadual e a Polícia Civil, prendeu pelo menos 6 pessoas investigadas por participação em um esquema de desvio de verbas públicas do IRM, Instituto Rio Metrópole, vinculado à Secretaria Estadual de Governo. As prisões ocorreram nesta quinta-feira em endereços localizados na capital fluminense, em São Gonçalo e em Teresópolis. Entre os detidos estão o presidente do IRM, Davi Perini Vermelho, conhecido como Didê, e o diretor de planejamento do Instituto, Maurício Noplock, apontado como um dos articuladores das fraudes. Ele foi preso em flagrante. Maurício é pai do deputado estadual Alexandre Noplock, do PL. Segundo as autoridades, o parlamentar não é alvo de nenhuma medida judicial ou de investigação relacionada ao caso. Segundo a denúncia, 11 pessoas integrariam o conluio, usando contratos firmados pelo IRM entre 2022 e maio deste ano para desviar recursos públicos. O esquema teria movimentado mais de 86 milhões de reais. Segundo o Ministério Público do Rio de Janeiro, parte dos pagamentos feitos a 2 empresas contratadas pelo Instituto era repassada ao Instituto Bio. Cerca de 4 milhões de reais foram lavados através de uma ONG que fica em Teresópolis, de onde o dinheiro era retirado em espécie. O Procurador-Geral de Justiça do MP, Antônio José Campos Moreira, revela a falta de preocupação de parte dos envolvidos em camuflar o esquema.
6: Há um cuidado, uma sofisticação em alguns contratos, em algumas medidas, mas em outras, o desvio de finalidade é evidente, ele aparece sem que haja necessidade de uma investigação aprofundada, de uma devassa em relativo ao fato. Isso é que realmente traz perplexidade, é a falta de pudor, de responsabilidade com que agentes públicos vinham atuando.
5: O governador em exercício do Rio, Ricardo Couto, determinou o encerramento dos contratos investigados, que ainda estavam em vigor. Os denunciados vão responder por lavagem de dinheiro, organização criminosa, corrupção passiva e fraude em licitações e contratos públicos. Da Rádio Nacional no Rio de Janeiro, Tatiana Alves. Depois de quase 5 meses seguidos de aumento, os casos de síndrome respiratória aguda grave começaram a dar sinais de queda no Brasil. A informação está na nova edição do boletim Infogripe da Fiocruz, divulgado nesta quinta-feira. A boa notícia é que o número de internações por doenças respiratórias graves já não cresce no mesmo ritmo, mas os especialistas fazem um alerta. Os casos continuam altos em grande parte do país. Segundo o levantamento, essa melhora está ligada principalmente à redução das internações causadas pelo vírus sincicial respiratório, que afeta muito as crianças, e também pela diminuição dos casos de gripe provocados pelos vírus influenza A e B. Mesmo assim, a situação não é igual em todos os estados. No Amazonas, por exemplo, os pesquisadores observaram um aumento dos casos graves entre idosos. A suspeita é que esse crescimento esteja relacionado ao avanço das internações por Covid-19. Já capitais como Belo Horizonte, Curitiba, Florianópolis e Porto Alegre registraram aumento nos casos de síndrome respiratória aguda grave entre crianças menores de 2 anos. Por isso, a recomendação é não abandonar os cuidados. Os especialistas lembram que medidas simples continuam fazendo diferença, como cobrir a boca e o nariz ao tossir ou espirrar, lavar as mãos com frequência e evitar contato com outras pessoas quando estiver com sintomas de gripe ou resfriado. Eles ainda alertam que, se não for possível ficar em casa, o ideal é usar máscara para ajudar a reduzir a transmissão dos vírus. Da Rádio Nacional no Rio de Janeiro, Tatiana Alves.
7: A vida no Cerro passa devagar. E para que ter pressa, se a história dessa cidade de pouco mais de 20 mil habitantes começou há mais de 300 anos? A historiadora Zara Simões explica que o município do Cerro nasceu da exploração do ouro.
8: Essa região era chamada pelos indígenas de Ibitirruí, que quer dizer Serras dos Morros dos Ventos Frios. Daí veio o nome Cerro. A primeira bateada de ouro, né, o primeiro encontro do ouro, foi feito por uma mulher negra, a Jacinta Siqueira. Ela vem da Bahia e ela vai encontrar 4 vinténs de ouro.
7: Foi em torno do córrego 4 vinténs que a cidade se organizou. Zarinha, como é conhecida por aqui, conta que a chegada dos portugueses na região trouxe diversas tradições lusitanas. Uma delas, a receita do queijo Minas artesanal.
8: A gente tem o queijo, né? Que é uma receita que veio na bagagem dos portugueses e é uma receita, né, que traz o leite cru, o pingo e o nosso queijo, que é muito parecido com o queijo dos ilhéus portugueses, que são daquela região de Açores, Madeira, porque eles usavam o mesmo que se usou aqui no princípio, que é fazer o coalho a partir do bucho do animal. Outra herança muito grande para a gente aqui é dos escravizados, né? Os africanos deixaram aqui, né? Eles tinham uma força muito grande. A gente vê desde 1716, né? A gente tem aqui 3 grandes grupos de congado, que são catopês, marujos e caboclos.
7: Após anos de exploração, a produção de ouro diminuiu e a comunidade passou a viver da comercialização dos produtos agrícolas. Tropeiros iam e vinham trazendo as cargas em lombos de burros e mulas. Quem revela é o Marcos Felipe, violeiro local e um apaixonado pela tradição do tropeirismo.
9: O tropeirismo, ele foi pioneiro na época do Império e foi até pouco tempo. Tudo era transportado no Cerro no lombo do muar ou em algumas regiões no lombo do cavalo. No dia 2 de maio nós fizemos a tropiada. A tropiada nós reunimos em torno de 220 muares. Foi uma festa muito bonita, voltada justamente para resgatar a tradição.
7: Montados em jumentos, eles cruzam as ruas do Cerro até o centro histórico, embalados por rezas e cânticos em gratidão a Santa Rita, patrona dos tropeiros. Marcos se orgulha desse modo caipira de ser e viver, e que está enraizado na produção de queijo e na cultura local.
9: O modo artesanal de fazer o queijo do Cerro, mas é caipira na raiz. E essa forma de ser caipira na raiz, ela vem justamente pelo cancioneiro caipira. Uma das coisas que me fez gostar da viola, e especial, né, da música caipira, é retratar essa versão caipira.

0: com a produção de Cleiton Miranda, música de Marcos Felipe e sonoplastia de José Alves, da TV Brasil, em Brasília, Patrícia Araújo.
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0: 8 horas e 13 minutos.
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5: Estamos de volta com o nosso Café com Notícias. Os destaques, as informações desta sexta-feira você ouve aqui. Vamos para o segundo bloco desta edição.
6: A partir do dia 17 de julho, as propagandas de apostas esportivas vão ter que exibir alertas obrigatórios semelhantes aos de cigarros e bebidas alcoólicas. As mensagens vão dizer, por exemplo, o Ministério da Fazenda adverte: apostar faz você perder dinheiro, ou apostar pode causar dependência, e ainda, aposta não é investimento. As novas regras serão publicadas nesta sexta-feira, segundo informações do Ministério da Fazenda. Elas também proíbem o uso de influenciadores e comentaristas para induzir o público a apostar. Além dos alertas, as campanhas não poderão mais criar senso de urgência, divulgar históricos de premiações como isca ou apresentar as apostas como ganho fácil. O ministro da Fazenda, Dario Durigan, destacou a proibição do uso de comentaristas e influenciadores para induzir o público nas apostas. A regra vale para TV, rádio e internet.
7: Não é lícito que se induza a erro o consumidor, que se induza a erro o potencial apostador, misturando um comentário de alguém que é especialista, alguém que é um comentarista especializado sobre um determinado jogo, sobre um determinado assunto, ele dizendo que a melhor aposta é uma ou o caminho a ser adotado é aquele, portanto induzindo o consumidor.
6: As campanhas também não podem ser direcionadas a crianças e adolescentes. O governo adotou o Tolerância Zero com a publicidade que busque atingir esse público. A portaria com as novas normas foi elaborada em conjunto com o Ministério da Justiça e prevê a atuação do Sistema Nacional de Defesa do Consumidor para garantir o cumprimento das regras. Na área financeira, o Ministério da Fazenda já notificou 37 fintechs suspeitas de movimentar recursos de bets ilegais. O governo também apresentou um balanço das ações de fiscalização desde a regulamentação do setor.
7: São 56 mil sites, aplicativos, plataformas derrubadas de bets ilegais no país até hoje. Quase 1000 perfis de influenciadores removidos de redes sociais. Essas informações que as empresas de apostas têm fornecido ao Ministério da Fazenda estão sendo compartilhadas sem o nome de dado de um processo com as demais autoridades e tem permitido a gente deflagrar operações no país de responsabilidade a quem descobre as nossas vendas.
6: Por determinação do Supremo Tribunal Federal, beneficiários do Bolsa Família e do BPC estão proibidos de acessar as plataformas de apostas online. O mesmo vale para devedores que aderirem ao Desenrola. Também estão proibidas as plataformas de mercado preditivo no país. As penalidades para as empresas que descumprirem as regras incluem multa de até 20% do faturamento, suspensão por até 180 dias e, em caso de reincidência grave, a cassação definitiva da autorização para operar no Brasil. Da Rádio Nacional em Brasília, Pedro Lacerda.
8: A atuação de uma grande massa de ar seco deve ampliar as áreas com baixa umidade no país até domingo. O fenômeno se estende desde o interior da região Nordeste até grande parte do Centro-Oeste, além de áreas do interior das regiões Sudeste e Sul. O alerta é do IMET, Instituto Nacional de Meteorologia. A meteorologista do IMET, Cristiane Andrioli, explica que o mês de julho é caracterizado pelo ar mais seco em algumas regiões.
0: O mês de julho, na região central do Brasil, é caracterizado pelo predomínio do tempo seco, com baixa umidade relativa do ar, baixa ocorrência de chuva e elevada amplitude térmica. Então, são manhãs mais frias e tardes mais quentes. E essa massa de ar seco, ela é causada por um movimento na média atmosfera, e é um movimento anticiclônico, que inibe a formação de chuvas. Então, por isso que esse ar tende a ficar mais seco.
8: A recomendação, ressalta meteorologista, é reforçar a hidratação e evitar exposição ao sol nos horários mais quentes.
0: Os menores índices de umidade são registrados entre 12 e 18 horas, que são os períodos mais quentes do dia, consequentemente com umidade relativa mais baixa. E durante esse período, a recomendação é sempre manter uma boa hidratação, na verdade, ao longo do dia todo, e evitar atividades físicas intensas e exposição prolongada no sol entre 12 e 18 horas.
8: Ainda de acordo com o Instituto, os menores índices de umidade, variando entre 20% e 30%, devem ser registrados em áreas de 14 estados, podendo atingir valores menores. No sul, a quinta-feira terá predomínio de sol e ausência de chuva. A previsão de geada entre o norte do Rio Grande do Sul, Santa Catarina e o centro-sul e leste do Paraná, favorecida pelas baixas temperaturas e pelo tempo seco. Na sexta-feira, áreas de instabilidade avançam sobre a região e provocam pancadas de chuva com trovoadas entre o norte do Rio Grande do Sul e centro-sul de Santa Catarina. Tempo estável no sudeste até sexta-feira, sem previsão de chuva significativa na maior parte da região. Também há chances de geada nas serras próximas à divisa entre São Paulo, Minas Gerais e Rio de Janeiro. No centro-oeste, a baixa umidade passa a abranger praticamente todo o Mato Grosso, além de Goiás, Distrito Federal e Mato Grosso do Sul. A chuva permanece restrita à faixa litorânea do Nordeste. A baixa umidade do ar continua sendo o principal destaque no oeste da Bahia, sul do Maranhão e oeste do Piauí. Entre quinta e sexta-feira, o extremo norte da região norte terá chuvas isoladas, concentradas no Amazonas, Roraima, Pará e Amapá. Nas demais áreas, o tempo segue firme e com umidade abaixo de 30% no sul do Pará e no Tocantins, que está sob aviso de perigo potencial. O período de estiagem exige cuidados tanto com a saúde quanto com a preservação ambiental. De acordo com as autoridades, o ar seco favorece o agravamento de doenças respiratórias, aumenta o desconforto causado pelo ressecamento das vias aéreas, olhos e pele, e ao mesmo tempo eleva o risco de incêndios. Da Rádio Nacional, no Rio de Janeiro, Solimar Luz.
9: A Polícia Federal realiza nesta quinta-feira a Operação Reduto, que investiga um esquema de rachadinhas na Assembleia Legislativa de Rondônia, além de lavagem de dinheiro e fraudes em licitações. Os agentes cumprem 2 mandados de prisão preventiva e 9 de busca e apreensão no município de Ariquemes. Também há buscas na capital, Porto Velho, e em Manaus, no Amazonas. A Justiça determinou o afastamento de 11 servidores públicos e o bloqueio de até R$ 9 milhões em bens, ativos financeiros e criptoativos. A PF já apreendeu maços de dinheiro, relógios de luxo, automóveis e equipamentos eletrônicos. A investigação começou em 2024, após relatórios de inteligência do COAF, o Conselho de Controle de Atividades Financeiras, mostrarem movimentações financeiras suspeitas de uma empresa de Manaus. De acordo com a PF, a associação criminosa atuava em 2 frentes. Uma, fraudando licitações e direcionando contratos públicos em Ariquemes. E outra, desviando recursos da Assembleia Legislativa por meio de rachadinhas na conta de servidores comissionados. A polícia identificou movimentações superiores a R$ 9 milhões, valor incompatível com a capacidade econômica dos investigados. O caso, que apura ainda os crimes de peculato e associação criminosa, conta com apoio da Controladoria Geral da União e do Ministério Público de Rondônia. Da Rádio Nacional em Brasília, Renato Ribeiro.
5: Continue ligado, depois do intervalo estaremos de volta com mais notícias, mais informações para você aqui no nosso Café com Notícias desta manhã de sexta-feira.
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5: Chegando mais notícias, mais informações para você no terceiro bloco de hoje aqui do nosso Café com Notícias desta manhã.
9: Uma operação contra rachadinhas na Assembleia Legislativa de Rondônia prendeu 2 servidores comissionados e afastou outros 11 nesta quinta-feira. A ação da Polícia Federal mirou suspeitos envolvidos em lavagem de dinheiro, fraudes em licitações e associação criminosa. Foram cumpridos 2 mandados de prisão preventiva e 9 de busca e apreensão no município de Ariquemes, incluindo a prefeitura da cidade. Na capital, Porto Velho, os agentes foram à sede da Assembleia Legislativa e ainda em endereços em Manaus, no Amazonas. A justiça determinou bloqueio de até R$9 milhões em bens, ativos financeiros e criptoativos. A PF apreendeu maços de dinheiro, relógios de luxo, automóveis e equipamentos eletrônicos. A investigação começou em 2024, após relatórios do COAF, o Conselho de Controle de Atividades Financeiras, mostrarem movimentações suspeitas de uma empresa de Manaus. A PF aponta a existência de uma associação criminosa estruturada em 2 frentes. Uma voltada à fraude em licitações e ao direcionamento de contratos públicos em Ariquemes. Outra dedicada ao desvio de recursos públicos por meio de rachadinha, com uso de contas de servidores comissionados da Assembleia Legislativa do Estado. Foram identificadas movimentações financeiras superiores a R$9 milhões, valores incompatíveis com a capacidade econômica dos investigados. Da Rádio Nacional em Brasília, Renato Ribeiro. O Senado aprovou a medida provisória que autoriza o repasse de dinheiro arrecadado com as bets, as apostas esportivas, para o fundo da Polícia Federal. A MP foi aprovada nesta quarta-feira e o texto segue agora para a sanção do presidente Lula. A medida destina 3% dos recursos obtidos pelo governo com as apostas para cobrir gastos de saúde dos servidores da PF. Atualmente, esses valores vão para a Seguridade Social. Mas a mudança será gradual, 1% este ano, 2% em 2027 e 3% a partir de 2028. Além disso, o governo também fica autorizado a repassar até 200 milhões de reais do Tesouro Nacional, ainda em 2026, ao FUNAPOL, o Fundo da Polícia Federal. Da Rádio Nacional em Brasília, Renato Ribeiro.
6: A alíquota de 12% no imposto de exportação sobre o petróleo bruto será mantida por mais 60 dias. A medida, que expirava nesta quinta-feira, foi prorrogada pelo Comitê Executivo de Gestão da Câmara de Comércio Exterior. A decisão acontece em meio à escalada da guerra entre Estados Unidos e Irã. A tensão no Oriente Médio voltou a pressionar o mercado internacional de petróleo com novos ataques que ameaçam a segurança no Estreito de Hormuz, rota por onde passa cerca de 20% da produção mundial de petróleo. De acordo com o Ministério do Desenvolvimento, Indústria, Comércio e Serviços, a manutenção da cobrança é temporária e será reavaliada em 30 dias. O objetivo é preservar o mercado interno e proteger as refinarias brasileiras de um possível desabastecimento de combustíveis. O imposto foi criado em março deste ano para compensar o gasto fiscal com subsídios ao diesel. A alíquota de 12% para óleos brutos de petróleo e minerais bituminosos busca desestimular as exportações e conter os preços no mercado doméstico. A estratégia do governo é utilizar o tributo para equilibrar os efeitos da alta do petróleo ao consumidor brasileiro, enquanto aguarda a evolução do cenário internacional nas próximas semanas. Da Rádio Nacional em Brasília, Pedro Lacerda.
13: Terminam nesta sexta-feira, às 11 horas e 59 minutos da noite, no horário de Brasília, as inscrições gratuitas para o ProUni. O programa Universidade para Todos está ofertando mais de 470 mil bolsas de estudo, parciais e integrais, em instituições privadas de ensino superior. A inscrição deve ser feita no portal de acesso único, no site acessounico.mec.gov.br, no campo ProUni. E não é preciso pagar nenhuma taxa, de acordo com o MEC, o Ministério da Educação. Para se inscrever, é necessário ter concluído o ensino médio e participado das edições de 2024 ou de 2025 do Enem, o Exame Nacional do Ensino Médio. Além disso, é preciso ter tirado, no mínimo, 450 pontos na média das 5 provas do exame e não ter zerado a redação. O candidato ainda precisa ter feito todo o ensino médio em escola pública ou como bolsista em instituição privada. Ou pode ter cursado parte desta etapa em escola pública e parte em escola particular. Pessoas com deficiência também podem participar, assim como professores ativos da rede pública de ensino que queiram fazer licenciatura ou pedagogia. De acordo com o MEC, as bolsas integrais são destinadas a candidatos com renda familiar bruta mensal de até um salário mínimo e meio por pessoa. Já as bolsas parciais, que cobrem 50% do valor da mensalidade, são para aqueles que têm renda familiar bruta mensal por pessoa de até 3 salários mínimos. Para professores, não é exigido o limite de renda aplicado aos demais candidatos. O resultado da primeira chamada sai no dia 15 de julho na página do ProUni. Já a segunda chamada vai ser divulgada no dia 5 de agosto. Com informações da Agência Brasil, da Rádio Nacional em Brasília, Osama El Gauri.
14: A organização do tradicional Festival de Cinema de Gramado acaba de anunciar a seleção de filmes que concorrem na edição de número 54 do evento, que vai movimentar o município da Serra Gaúcha entre os dias 12 e 22 de agosto. O homenageado deste ano com o troféu Cidade de Gramado, que reconhece personalidades ligadas ao festival, será o ator, roteirista e diretor Marcos Caruso. Na disputa do Kikito, foram escolhidos 6 longas-metragens de ficção. São eles Chorão, Só os Loucos Sabem, de Hugo Prata e Felipe Novaes, que traz a trajetória do vocalista da banda Charlie Brown Jr., a produção cearense Feito Pipa, de Alain de Berton, com Lázaro Ramos e Teca Pereira no elenco, que conta a história de um jovem criado pela avó em conflito com o pai, que não concorda com o sonho dele de se tornar jogador de futebol. Justino, Nos Bastidores do Reino, de José Eduardo Belmonte, representando o Distrito Federal, que mostra como um jovem que se torna pastor encontra em uma poderosa igreja neopentecostal a chance de sair da pobreza. Leite em Pó, de Carlos II, uma coprodução Minas, São Paulo e Rio Grande do Norte, que fala sobre um músico obcecado por rock que vê sua vida desabar após uma perda familiar. O Mineiro Nosso Segredo, que tem à frente a diretora e atriz Grace Passot, que foca sobre a fuga do luto em uma família que tenta reconstruir a rotina após uma perda recente. E Pele de Rinoceronte, do Rio de Janeiro, dirigido por Marcelo Maia e encabeçado pela atriz Débora Falabella, no papel de uma repórter de um jornal popular, que ao lado de uma advogada criminalista, vê sua vida mudar após um homicídio que chocou o Brasil e marcou o início do debate sobre o feminicídio. Tanto os longas brasileiros quanto os documentários desta edição do festival tiveram curadoria das atrizes Ana Flávia Cavalcante e Camila Morgado e do jornalista, professor e crítico de cinema Marco Santuário. Antecipando a abertura oficial do Festival de Gramado, o Educavídeo exibe nos dias 12 e 13 de agosto seus mais recentes trabalhos e apresenta a segunda Mostra Nacional de Cinema Estudantil do Educavídeo, que reúne filmes produzidos por alunos do ensino médio e fundamental, além de incorporar em sua programação a Mostra de Filmes Universitários do Festival de Cinema de Gramado. A abertura do festival em 2026 será no dia 14 de agosto, com a exibição do filme Antártida, de Bruno Safadi, que está fora da competição como o concurso. Tradicional janela de exibição de filmes de realizadores do Rio Grande do Sul, o Prêmio Assembleia Legislativa, apelidado carinhosamente de Gauchão, terá 18 títulos, concorrendo aos troféus e prêmios em dinheiro em 12 categorias. As exibições acontecerão nos dias 15 e 16 de agosto, sempre a partir da 1 da tarde, no Palácio dos Festivais. Os demais conteúdos e homenagens desta edição serão divulgados em coletivas de imprensa no Rio de Janeiro no próximo dia 13 de julho e em São Paulo no dia 16. As atualizações da programação 2026, com outras mostras e homenageados, podem ser acessadas no site festivaldecinemadegramado.com. Da Rádio Nacional em São Luís, Madison Euler.
5: Continue ligado, daqui a pouco estaremos de volta no último bloco do Café com Notícias desta sexta-feira, hoje 10 de julho de 2026.
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12: Horas e 36 minutos.
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5: Último bloco do Café com Notícias. A gente continua girando a nossa equipe de radiojornalismo para deixar você muito bem informado.
6: Os pré-candidatos às eleições de 2026 têm ainda 10 dias para fazer a chamada propaganda intrapartidária, de acordo com o calendário do TSE, o Tribunal Superior Eleitoral. O período, que termina em 19 de julho, é usado para convencer os filiados dos partidos ou da federação partidária a escolherem os nomes que vão disputar os cargos disponíveis nas eleições 2026. A campanha intrapartidária não permite o uso de rádio, televisão e outdoors. Além disso, todo o material utilizado deve ser retirado logo após as convenções partidárias, que acontecem de 20 de julho a 5 de agosto. Nesse período, os partidos precisam formalizar eventuais coligações partidárias e devem bater o martelo sobre os candidatos definitivos que vão disputar as eleições. O registro oficial das candidaturas deve ser apresentado à Justiça Eleitoral até o dia 15 de agosto. No dia seguinte, em 16 de agosto, começa oficialmente nas ruas e na internet a campanha eleitoral voltada aos eleitores. Já a propaganda eleitoral gratuita no rádio e na televisão tem início no dia 28 de agosto e vai até 1º de outubro. O primeiro turno das eleições vai ser realizado no domingo, 4 de outubro, das 8 horas da manhã às 5 horas da tarde, no horário de Brasília. Já nos locais onde houver o segundo turno, a votação acontece no dia 25 de outubro. Os eleitores vão escolher presidente da República, governadores, senadores, deputados federais e deputados estaduais e distritais, no caso do Distrito Federal. Da Rádio Nacional em Brasília, Oussama El Ghauri.
7: Um dos projetos multiculturais mais tradicionais do país, o Festival de Inverno de Garanhuns, Pernambuco, começa nesta quinta-feira, sua edição de número 34. A programação totalmente gratuita seguirá até o dia 26 de julho, nos mais de 20 polos espalhados pela cidade, com dezenas de shows, apresentações de dança, teatro, circo, eventos literários, gastronômicos, manifestações da cultura popular, oficinas, exposições e mostra de cinema. O homenageado deste ano é o cantor e compositor Alceu Valença, que acaba de completar 80 anos. Segundo a organização, a escolha reconhece a trajetória de um dos mais importantes artistas da música brasileira e sua contribuição para a valorização, preservação e difusão da cultura pernambucana dentro e fora do país. Valença se apresenta no dia 25 de julho na Praça Mestre Dominguinhos. A abertura do festival recebe neste primeiro dia os pernambucanos Sheldon e Ciel Rodrigues, a paulista, mas pernambucana de coração, Rafaela Santos, e a referência do brega romântico e da seresta, o potiguar Zezo. Durante 18 dias, grandes nomes da música brasileira se apresentarão no palco principal em noites temáticas que passeiam por diversos ritmos e estilos, como forró, pop, rock, samba, brega, rap e trap. Entre os artistas convidados que encabeçam a programação em cada um desses gêneros estão Alcione, Hungria, Dela Cruz, Os Paralamas do Sucesso, Cheiro de Amor, Tribo de Já e Roupa Nova. No segmento das artes cênicas, o Teatro do Sesc terá espetáculos do dia 10 a 26 de julho. A programação contará com produções de todo o Brasil, entre elas Terapia, estrelado por Marcelo Serrado e Guilherme Rocha, que abre a temporada teatral do festival, além de Calbi, Uma Paixão, protagonizado por Diogo Vilela, Choquei, Procurando Sinais de Vida Inteligente, com Daniele Vinitz, André Gonçalves e Bruna Grifal dividem o palco em O Dia Seguinte, Bruno Garcia protagonizando o espetáculo O Que a Cena Quer e Eduardo Moscovis trazendo a peça O Motociclista no Globo da Morte. Outro destaque para o público são os cortejos que saem do Relógio das Flores nas tardes de sábado e domingo e que serão comandados por grupos como Boi da Macuca, Bloco da Saudade, a Orquestra Henrique Dias, a Troça Carnavalesca Mista Morena Tropicana da Ribeira, o Bloco das Flores e Vassourinhas de Olinda. A programação dia a dia de todos os polos está disponível no site fig.com.br. Da Rádio Nacional em São Luís, Madison Euler. Ainda dentro dos festejos do Dia da Independência do Brasil na Bahia, celebrado em 2 de julho, o Pelourinho realiza na manhã desta sexta-feira o cortejo e cerimonial pelos caminhos da independência. O evento, que chega à sua terceira edição, terá concentração a partir das 9 da manhã no Largo Quincas Berro d'Água, no Pelourinho. Com o tema Resistência e Liberdade, que florescem pelos caminhos da independência, um grito coletivo, o cortejo sairá a partir das 10 da manhã e contará com 15 alas temáticas femininas, cada uma com uma expressão artística. A ideia é contribuir com o debate sobre pautas atuais da sociedade, como o combate ao feminicídio, a violência contra a mulher e a intolerância religiosa. A ação cultural contará também com oficinas, exposição fotográfica e shows culturais após o encerramento do cortejo. A exposição fotográfica Mulheres e o Tempo apresenta os registros de mulheres idosas e busca destacar, através de suas trajetórias, reflexões sobre envelhecimento ativo, inclusão social, participação em atividades culturais e fortalecimento da cidadania por meio da arte, além da contribuição de cada uma delas para a construção da memória social e cultural da Bahia. São 21 painéis que retratam mulheres negras idosas em sua participação nas atividades culturais do cerimonial e cortejo da independência. As apresentações culturais começam a partir do meio-dia e meia, com participação da Charanga do Bira, Independência. As apresentações culturais começam a partir do meio-dia e meia, com participação da

0: acontecer de forma simultânea nos 4 hemocentros administrados pela Secretaria de Saúde de Estado, localizados no Centro Carioca e nos municípios de Santo Antônio de Pádua, Teresópolis e Duque de Caxias. Inspirada na mobilização Hemocentros Unidos, um esforço coletivo entre hemocentros brasileiros que visa fortalecer a hemorrede nacional, a campanha busca reverter a queda de 43% das doações registrada durante a realização dessa Copa do Mundo. Segundo o Instituto, quedas como essas são historicamente comuns durante a realização do evento esportivo. Um dos motivos é a mudança nas rotinas dos doadores e o aparecimento de doenças sazonais. A campanha reforça que uma coleta pode salvar até 4 vidas. Vale lembrar que para isso é necessário ter entre 16 e 69 anos de idade, sendo que menores de idade devem estar acompanhados dos responsáveis e devidamente autorizados. O diretor-geral do Hemorrio, Luiz Amorim, explica alguns dos pré-requisitos básicos para a doação.
1: Precisa pesar mais de 50 quilos e tem que estar em boas condições de saúde e munido de uma carteira de identidade oficial com foto. Pode ser um documento digital, desde que ele seja oficial. Não pode ser cópia. Pessoas com mais de 60 anos não podem doar até 69, até o limite de 69. Porém, se nunca doou sangue antes dos 60, não pode começar a doar depois que fizer 60.
0: Apesar do jejum ser dispensável, também não se deve comer alimentos gordurosos durante 3 horas antes da doação, nem consumir bebidas alcoólicas por 12 horas antes da doação. Além da coleta, a campanha conta com uma programação especial. No Polo do Centro, estudantes de medicina promovem um quiz com curiosidades sobre a Copa do Mundo, enquanto uma ativação com equipamento de filmagem em órbita 360 graus registra o momento dos participantes. Para mais informações sobre as coletas, acesse o site do Hemorrio. Sob supervisão de Sâmia Mendes, da Rádio Nacional do Rio de Janeiro, João Barbosa.
2: Termina aqui a edição do Café com Notícias desta sexta-feira. Com a apresentação e a produção de Kleber Salles, o Café com Notícias volta na segunda. Um grande abraço para todo mundo, fique com Deus, um ótimo fim de semana.
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3: Hora certa.
4: 9:03.
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11: Olá, olá, bom dia, estamos no ar para você com mais uma edição do seu Bom Dia Turiaçu nessa manhãzona de sexta-feira, hoje dia 10 de julho 2026, final de semana chegando e você se preparando, curtindo as melhores músicas aqui, parabéns aí a nossa linda cidade que nesse final de semana aí completa 156 anos, é isso aí, parabéns Turiaçu. Enfim, vocês sintonizados com a gente, agradecendo a super audiência nesse dia especial, nessa super segundona. A gente junto com você tocando as melhores músicas a partir de agora nessa sexta-feira em comemoração, né? Comemorando esse aniversário já antecipado aí da nossa cidade. Bom dia para você acompanhando a gente, curtindo aqui o Bom Dia Turiaçu. Agradeço a super audiência, você em sintonia com a gente, em casa, no seu trabalho, acompanhando a gente pelo site, também pelo aplicativo, a maior audiência do rádio, sintonizados aí com a gente pela internet. Bom dia aí para você. Vamos juntos aqui na melhor, na sintonia dos grandes sucessos aqui na Turiaçu FM. Você pode aumentar o volume com a gente e curtir a melhor sequência do seu Dion. No Bom Dia Turiaçu, 9h17. Bom dia!
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11: Peça a sua música. Peça o seu sucesso, estamos aqui à sua disposição até meio-dia, tocando sucesso e música boa. Sol nos olhos, Jorge Mateus, bom dia!

0: som do Fernando Sorocaba. Vai que bate o vento aí pra você na sequência. Bom dia, a primeira sequência de hoje aqui do Bom Dia Turiaçu, as melhores músicas, grandes sucessos. Tocando aqui pra você na melhor sintonia do seu rádio. Uma ótima manhã pra você em casa, no trabalho, curtindo aqui a nossa programação. Agradeço, como sempre, a sua sintonia. É isso aí, só as melhores músicas, tocando aqui os principais artistas do mundo. Você ouve aqui no programa Bom Dia Turiaçu, nessa sexta-feira, edição especial de sexta-feira. Bom dia aí pra você que se liga com a gente, 9 horas e 32 minutos. 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Bom dia para você acompanhando a gente, música boa, na melhor qualidade, aqui na melhor sintonia do seu rádio, no Bom Dia Turiaçu, tocando só as melhores. Agradeço a super audiência, você amigo 20 sintonizado aqui com o nosso programa. Uma ótima manhã, uma excelentíssima sexta-feira, sextou, né? Sexta-feira gostosa, maravilhosa, tocando aqui para você as melhores músicas. Chegou no momento de você aproveitar muito mais economia. Hoje no caminho tem promoção da sexta. 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Caminho, somos só um coração, beleza? Tudo certo, maravilha, Bom Dia Turiaçu com as melhores músicas, tocando aqui pra você. Um abraço, meu amigo Valdir Rocha, lá no Castanhal, Dona Luzia também lá no Castanhal, ouvindo a gente, valeu Dona Luzia, um abraço pra você, obrigado pela companhia. Abraçando também aí nossos amigos ouvindo a gente lá no Povo de Santa Terezinha, Jéssica, alô Jéssica, bom dia, todo mundo ligado com a gente, Dona Leonor ali no Rabelão, bom dia a todos, agradeço a super audiência, um ótimo dia também, a Franciele lá no Cruzeiro, todo mundo curtindo a gente. Eita, coisa boa, maravilha, agradeço a todo mundo sintonizado. 9 horas e mais 35 minutos, vamos com as notícias, o nosso plantão de notícia com Taliana Luz.
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3: O professor e ex-diretor de uma creche de Timon, investigado por suspeita de estupro contra várias crianças, está foragido. Segundo a polícia militar, ele rompeu a tornozeleira eletrônica, deixou o equipamento na rodoviária de Timon e fugiu da cidade. O investigado havia sido colocado em liberdade após a revogação da prisão preventiva e respondia ao processo com medidas cautelares. Agora, a polícia segue realizando buscas para localizar o suspeito. Terminam nesta sexta-feira as inscrições para o segundo semestre do ProUni. No Maranhão, são 9.669 bolsas, sendo 4.269 integrais e 5.400 parciais em diversas instituições de ensino superior. Para participar, é preciso ter feito o Enem 2024 ou 2025, alcançando média mínima de 450 pontos e não ter zerado a redação. Mais informações você confere no portal centraldenoticiasbrasil.com.br.
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5: 9:37.
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2: A França confirmou o favoritismo e venceu o Marrocos por 2-0. Garantindo vaga na semifinal da Copa do Mundo de 2026. Depois de um primeiro tempo equilibrado, os franceses cresceram na etapa final e resolveram a partida com a qualidade de seu ataque. Mbappé, que havia desperdiçado um pênalti antes, se recuperou e abriu o placar com um belo gol, enquanto Dembélé ampliou poucos minutos depois, assegurando a classificação. O Marrocos tentou repetir a campanha histórica que vinha fazendo no torneio, mas encontrou dificuldades para criar oportunidades diante da sólida defesa francesa. Com a vitória, a França avança às semifinais e agora aguarda o vencedor do confronto entre Espanha e Bélgica, mantendo vivo o sonho do tricampeonato mundial.

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0: noveleiros! Estamos chegando com os resumos das suas novelas favoritas para essa sexta-feira. Agora o resumo da novela Coração de Mãe. Na escola, Denise age de forma inesperada. Feliz conta a Hassan sobre Gulnaz e ele garante que vai providenciar o retorno imediato da irmã para a Urfa. Reia procura Karsu para se desculpar por suas atitudes e revela que decidiu voltar para Adana, além de abrir mão da guarda dos filhos. Denis mostra a Tilcinho que trouxe para casa. Ekren conta a Homer que Gulnaz não voltou para sua cidade. Irmak chega ao clube e encontra Kivans, que revela ter pedido Jale em casamento. Feliz fica com ciúmes ao ver Hassan encantado com a nova vizinha. Karsu conta a Bora que Rea voltou para Adana. Mais tarde, ela descobre o que Denis fez na escola e conversa com o menino.
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0: Mariana Fagunda!
1: Genial!
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4: O ministro Alexandre de Moraes determinou que o Tribunal de Justiça do Maranhão e outras 6 cortes estaduais, além do Distrito Federal, apresentem em até 48 horas informações detalhadas sobre os pagamentos feitos a magistrados da ativa, aposentados e pensionistas entre abril e julho de 2026. A medida foi tomada após suspeitas de pagamentos em desacordo com o teto constitucional. Os tribunais também deverão enviar ao STF as folhas de pagamento do período. Começam nesta terça-feira as inscrições para o ProUni 2026. Os interessados têm até sexta-feira para se inscrever gratuitamente pelo Portal Único de Acesso ao Ensino Superior. O programa oferece bolsas integrais e parciais em instituições privadas para candidatos que participaram do Enem 2024 ou 2025 e atendem aos critérios de renda e escolaridade. O resultado da primeira chamada será divulgado no dia 15 de julho. Mais informações você confere no portal centraldenoticiasbrasil.com.br.
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5: 10 e 3.
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2: O atacante Christian Pulisic, principal jogador da seleção dos Estados Unidos, sofreu uma grave lesão durante a derrota por 4-1 para a Bélgica, que eliminou os norte-americanos da Copa do Mundo de 2026. A Federação de Futebol dos Estados Unidos confirmou que o jogador teve uma microfratura na tíbia e uma contusão óssea na perna direita, e trabalhará em conjunto com o Milan para definir o tratamento e a recuperação. A lesão pode ter acontecido no início do segundo tempo, quando Pulisic tentou finalizar e acabou acertando a perna do belga Youri Tielemans. Mesmo permanecendo em campo por alguns minutos, ele foi substituído logo após o terceiro gol da Bélgica. Durante o Mundial, o atacante já havia enfrentado problemas físicos, incluindo uma lesão na panturrilha que o tirou de uma partida da fase de grupos, encerrando a competição de forma amarga para o principal nome da equipe americana. 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

E agora, o resumo da novela Sortilégio. Hernan alerta Alessandro que o estado de Sandra piora a cada dia. Durante o jantar, Maria José fala sobre o carinho que sente pelo avô, embora sofra com a insistência dele para que ela se case. Alessandro se oferece para ser o pretendente da jovem, mas ela afirma que isso é impossível, por causa da perda de memória e do sentimento de culpa pelo passado. Alessandro garante que a ama do jeito que ela é. Sandra morre. Jorge falsifica um atestado médico. Bruno se apresenta a Porfírio usando o nome de Damião Velarde, mas desperta a desconfiança do idoso. Emiliano decide investigar o suposto empresário e descobre que a empresa dele não existe. Ele aconselha Porfírio a não pressionar a neta a se casar. Maria José pergunta a Helena se teve um bebê na Espanha. Ela nega, mas comenta a conversa com Jorge, que decide intensificar o tratamento da jovem. Tudo que vai acontecer.

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0: Você é demais, mas... muito obrigado. Muito obrigado a todos vocês. Muito obrigado. Nunca vou esquecer esse dia.
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4: A Espanha chega às quartas de final da Copa do Mundo de 2026 com um dado curioso. 6 jogadores convocados ainda não entraram em campo. Os atletas que seguem sem estrear são os goleiros David Raya e Joan Garcia, os defensores Grimaldo e Eric Garcia, o volante Martín Zubimendi e o atacante Victor Muñoz. Mesmo com poucas mudanças promovidas pelo técnico Luis de la Fuente, a seleção já garantiu vaga entre as 8 melhores do torneio, após eliminar a Áustria e Portugal. A campanha espanhola tem sido marcada pela manutenção de uma base sólida, com jogadores como Lamine Yamal, Nico Williams, Dani Olmo, Fabián Ruiz e Mikel Merino recebendo a maior parte dos minutos em campo. A Espanha agora se prepara para enfrentar a Bélgica nas quartas de final, enquanto o treinador ainda pode utilizar alguns dos atletas que aguardam a primeira oportunidade nesta Copa do Mundo.

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0: Seguindo agora a novela Nobreza do Amor. A Lica confessa a Tonho que Omar deseja se casar com ela. O bispo indaga Viriato sobre suas atitudes recentes. Mirinho provoca Sebastião. Marta pune Virgínia, que se revolta ainda mais contra Lúcia. Kênia comenta com Chinua sobre o interesse de Gendal por Binta. Graça e Mirinho zombam de Ana Maria por esperar o pedido oficial de namoro de Manuel. A Lica descobre que Nilo Peçanha está morto e Onildo a apoia. Onildo declara seu interesse romântico por Niara. Tonho se aconselha com Dona Menina. Kênia confidencia a Chinua que seguiu a sugestão de Dumi para se livrar da perseguição de Gendal. Dumi, Akin e Ladisa encontram a urna com as joias de Gendal.
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0: Rosmaru!
1: Meu irmão.
2: Obrigado, Netinho.
0: Eu que agradeço, meu pai. Sucesso, viu?
2: Salma de palmas, meu parceiro Neto Brito.
0: O vídeo, meu irmão. Tamo junto. Tá assim.
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4: A equipe do Cavalo de Aço volta a campo no próximo domingo para enfrentar o Ferroviário às 17 horas no estádio Presidente Vargas, em Fortaleza. A partida valerá pela volta da terceira fase da Série D do Campeonato Brasileiro. No jogo de ida, as duas equipes se enfrentaram no sul do Maranhão e empataram em 1-1. Se o empate persistir no tempo normal, a vaga será decidida nas cobranças de pênalti. Uma mulher morreu após ser atropelada por um carro desgovernado nessa quinta-feira na Estrada da Raposa, região metropolitana. Segundo testemunhas, a vítima estava em uma parada de ônibus quando foi atingida pelo veículo que teria descido a via, após o motorista sair do carro sem acionar corretamente o freio de mão. Estas e outras informações você confere aqui, na sua emissora e no portal centraldenoticiasbrasil.com.br.
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0: E dando continuidade, o resumo da novela Coração Acelerado. Nayane se sente excluída com a condução de Ronei sobre a divulgação do Cruzeiro. Ronei anuncia que João Raul fará a abertura do show de Agrado e Eduarda. Nora aconselha João Raul sobre Agrado. Zilá negocia a recontratação de Rosalva e Leucádia. João Raul faz uma nova tatuagem e o Almir acredita que é uma homenagem a Agrado. Sinara indica um chá para Nayane sabotar a dupla Agrado e Eduarda durante o Cruzeiro. João Raul, Agrado, Eduarda e Nayane se preparam para embarcar no Cruzeiro.
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1: Maranhão e Ipiranga se enfrentam neste domingo em São Luís pela 14ª rodada da terceira divisão. Há 7 jogos sem vencer, o MAG precisa do resultado positivo para se distanciar da zona do rebaixamento. Para a partida, o time atleticano poderá contar com os atacantes Everson, Ronald e Richarlis, recém-contratados, e ainda o volante Vander e o atacante Will, que voltam de suspensão. Laércio Bonfim, do Partido Novo, foi oficializado como pré-candidato ao Senado na chapa encabeçada por Eduardo Braide, PSD, pré-candidato ao governo do Maranhão. O anúncio foi feito na noite dessa quinta-feira por meio de um vídeo publicado nas redes sociais de ambos. A chapa já havia oficializado o ex-ministro e deputado federal André Fufuca como outro pré-candidato ao Senado. Estas e outras informações você confere aqui, na sua emissora e no portal centraldenoticiasbrasil.com.br.
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2: 11:26,
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0: E por fim, o resumo da novela Quem Ama, Cuida. Adriana se decepciona com Pedro. Tom é hostil com Adriana e a expulsa de sua casa quando a encontra conversando com Helenice. Kleber lembra Adriana sobre as obrigações de sua liberdade condicional. Ulisses fica com ciúme ao ver Patrick com Fábia. Liris agradece Nicolau por não tê-la abandonado. Otoniel encontra um livro na mochila de Maurício e questiona o neto. Adriana lamenta ao ser comunicada pela atendente da clínica que sua entrevista foi cancelada pelo fato de ela ser uma ex-detenta.
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Manu Batidão, Vini Branco aqui pra você. Obrigado pela audiência, você que acompanhou o nosso programa de hoje, nessa edição dessa sexta-feira. Bom fim de semana pra você que curtiu aqui nosso programa, nossa programação com muita música boa e final de semana também muito programa aí, gostoso pra se ouvir notícias e informações aqui pra você. Tá bom, gente? Um abraço aí a todos, tchau, tchau. E até segunda com mais uma edição do Bom Dia Turiaçu, é claro, na sua programação a partir das 9 horas da manhã. Tá bom, gente? Um abraço aí a todos, bom fim de semana. Tchau, tchau e até segunda.

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1: Hora certa.
2: 12 horas e 2 minutos.
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Que a paz do Senhor esteja com você nesta sexta-feira de adoração, aqui no É Para Adorar. Convidamos você a mergulhar na serenidade dos nossos louvores, que vai ecoar aí na sua alma, hein? Prepare-se para essa experiência aí de conexão e fortalecimento da sua fé. Tá começando agora mais um É Para Adorar.

0: Você que tá aí ouvindo, mais um momento de adoração aqui no nosso programa É Para Adorar. Prepare-se para se conectar com o divino através da música que toca o seu coração, hein? Já já a gente volta, hein?
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1: Hora certa.
3: 12 horas e 21 minutos.
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0: Que momento especial de adoração, hein? Fique ligado para mais inspiração e conexão espiritual.
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3: Hora certa. 12 horas e 37 minutos.

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3: Estamos de volta aqui para mais momento de adoração e comunhão através da música. Nos deixar levar pela próxima canção que nos conduzirá ainda mais perto da presença.

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1: Yeah, Nesk Only, Fábio Casagrande cozinhando novamente. 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

0: Chegamos ao fim de mais um encontro de adoração e louvor. Que a mensagem e os louvores que foram tocados aqui no nosso programa continue sempre te inspirando aí ao longo do seu dia. Obrigado por nos acompanhar em mais um programa É Para Adorar. E até breve.
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1: Hora certa.
2: 12:53.
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0: Senhoras e senhores, Ed Mota.
1: Elis Soares.
2: 13 horas e 27 minutos.

0: 13:30.
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4: Governo do Maranhão lança edital de concurso com 3.350 vagas para segurança pública. Pastor é preso por suspeita de abuso sexual infanto-juvenil na Grande São Luís. Ex-diretor de creche de Timon suspeito de abuso sexual foge após romper tornozeleira eletrônica. A gente fala também das inscrições do ProUni que encerram nesta sexta com mais de 9 mil bolsas para o Maranhão. Influenciadora Virgínia Fonseca pode ser responsabilizada por práticas abusivas na divulgação de bets. E a baixa umidade do ar deixa 10 cidades do Maranhão em alerta até sábado. Está no ar a edição do Jornal Central desta sexta, 10 de julho de 2026.
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4: O Maranhão terá tempo instável no centro-norte com possibilidade de pancadas de chuvas. Já no interior do estado, predomina um tempo seco, baixa umidade do ar, principalmente no extremo sul. O IMET mantém o alerta amarelo de perigo potencial para baixa umidade relativa do ar, válido até às 18 horas de sábado. Estão sob o alerta os municípios de Alto Parnaíba, Balsas, Barão de Grajaú, Lagoa do Mato, Nova York, Parnarama, São Francisco do Maranhão, São João dos Patos, Sucupira do Riachão e Taço Fragoso. Em Imperatriz, dia de sol, nuvens, mas sem previsão de chuva. A máxima prevista é de 32 graus. Em São Luís, a previsão é de sol com algumas nuvens, sem chuva, e a máxima pode chegar aos 30 graus. O governo do Maranhão publicou nesta sexta o edital do concurso público para a Polícia Militar e Corpo de Bombeiros Militar. Ao todo, estão sendo ofertadas 3.350 vagas imediatas. O concurso será organizado pelo SEBRASP e o edital já está disponível para consulta. Durante o anúncio, o governador Carlos Brandão informou que novos editais para a Polícia Civil, Perícia Oficial e Administração Penitenciária serão publicados nos próximos dias. O governo também anunciou que novos concursos estão previstos para as áreas da saúde, educação e administração pública, com o objetivo de ampliar o quadro de servidores do estado.
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4: Um pastor foi preso nesta quinta suspeito de abuso sexual infanto-juvenil na Grande São Luís. Jalbe Pereira.
5: Um pastor identificado apenas como Luiz foi preso nesta quinta-feira na região Itaquibacanga, em São Luís. Ele é suspeito de praticar abusos sexuais contra crianças e adolescentes dentro de uma igreja localizada no município de Passo do Lumiar. Segundo a Polícia Civil, ao menos 3 vítimas, 2 delas já maior de idade, teriam denunciado os fatos na delegacia do Maiobão, onde foi instaurado inquérito policial para investigar o caso. As investigações apontam que os abusos ocorriam nas dependências da igreja situada no bairro Lima Verde, quando o homem chamava as vítimas para o escritório da instituição, oferecia presentes e em seguida solicitava que elas tirassem fotos íntimas, sob a justificativa de que seria necessário acompanhar o desenvolvimento corporal das mesmas. As investigações apontaram ainda que o líder religioso também é suspeito de levar os meninos para passeios e banhos em rios, com a finalidade de praticar os atos sexuais. Na época dos fatos, a instituição religiosa era chamada de palavra falada e em seguida passou a ser chamada de tabernáculo, em uma tentativa de desvincular a imagem do investigado. Após os procedimentos legais, o suspeito foi encaminhado ao sistema prisional, onde permanece à disposição da justiça. Central de Notícias Brasil, Jauber Pereira.
4: E ex-diretor de creche de Timon foge após romper tornozeleira eletrônica. Taliana Luiz.
6: O professor e ex-diretor de uma creche de Timon, Alberto Luiz Freitas Monção, de 49 anos, está sendo procurado pela justiça após romper a tornozeleira eletrônica que utilizava. Ele é investigado por suspeita de estuprar várias crianças. Segundo a Polícia Militar, depois que a prisão preventiva foi revogada, o investigado danificou a tornozeleira eletrônica e deixou na rodoviária de Timon. Em seguida, ele fugiu e até o momento não foi localizado. Alberto Luiz havia sido preso no dia 27 de maio deste ano, durante as investigações sobre os supostos crimes. De acordo com a Polícia Civil, os abusos teriam acontecido dentro da própria creche onde ele trabalhava como diretor. As investigações apontam ainda que a polícia teve acesso a imagens do circuito interno de segurança. Em um dos registros, o então diretor aparece acompanhado de duas crianças em uma sala. O material faz parte das provas reunidas no inquérito. No mês de junho, o investigado passou a responder o processo em liberdade após a revogação da prisão preventiva e foi afastado das funções administrativas da instituição. A decisão da justiça ocorreu porque o Ministério Público não apresentou a denúncia dentro do prazo legal. Mesmo em liberdade, Alberto Luiz deveria cumprir medidas cautelares, entre elas o uso de tornozeleira eletrônica que foi rompida antes da fuga. As forças de segurança agora continuam realizando buscas para localizar o suspeito. Central de Notícias Brasil de São Luís, Taliana Luiz.
4: A seguir, casal é rendido por criminosos em área nobre de São Luís e obrigado a fazer Pix.
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0: 13 horas e 38 minutos.
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4: Um casal foi rendido por 5 criminosos armados durante um passeio no espigão da Península da Ponta da Areia em São Luís, na madrugada desta sexta. Os suspeitos estavam em 2 motocicletas e abordaram as vítimas no local. Segundo o registro policial, o casal foi levado para uma área de mata, onde os criminosos fizeram ameaças de morte e obrigaram as vítimas a realizar uma transferência via Pix no valor de R$250. Os assaltantes também roubaram 2 aparelhos de celular, um cordão de ouro, relógios e cartões bancários. Após o crime, os suspeitos fugiram e o caso passou a ser investigado pela Polícia Civil. E 2 homens foram presos suspeitos de assaltos na Avenida Litorânea, em São Luís. Roberto Ramos.
16: A Polícia Civil do Maranhão prendeu nesta quinta-feira 2 homens acusados de integrar um grupo criminoso responsável por uma série de roubos registrados na Avenida Litorânea, em São Luís. A operação foi realizada pela Superintendência de Polícia Civil da capital e faz parte das investigações sobre crimes praticados na madrugada do dia 19 de junho, quando várias vítimas foram assaltadas na orla da capital. Entre os casos investigados está o assalto a um professor universitário que ganhou repercussão após a vítima relatar nas redes sociais os momentos de tensão vividos. Segundo a Polícia Civil, o grupo era formado por aproximadamente 6 integrantes que atuavam de maneira coordenada, utilizando 3 ou 4 motocicletas. As investigações apontam que os criminosos circulavam pela cidade tentando se passar por entregadores de aplicativo. A identificação dos suspeitos foi possível após análise de imagens de câmeras de videomonitoramento, além dos depoimentos das vítimas que forneceram informações sobre as características dos envolvidos, dos veículos utilizados e da dinâmica das ações criminosas. Com autorização da Justiça, equipes da Polícia Civil cumpriram mandados nos bairros Vila Palmeira e Coroado. Durante a operação, foram apreendidas 2 motocicletas. Os 2 investigados foram encaminhados à unidade policial, onde permaneceram à disposição da Justiça. A Polícia Civil informou que as diligências continuam para identificar e localizar os demais integrantes da quadrilha, recuperar os bens levados durante o assalto e reunir novas provas para esclarecer todos os crimes atribuídos ao grupo. Central de Notícias Brasil, Roberto Ramos.
4: E a Polícia Militar do Maranhão anunciou o reforço da Operação Catraca após novos assaltos a ônibus na Grande São Luís. Thaís Brusaca.
17: A mais recente onda de assaltos a ônibus na Grande São Luís levou o reforço da Operação Catraca. A Polícia Militar intensificou as abordagens em pontos estratégicos do transporte coletivo para tentar reduzir esse tipo de crime. Segundo o tenente-coronel Frederico Beltran, comandante do policiamento da área leste, apesar da complexidade da segurança dentro do sistema coletivo de São Luís, a PM tem trabalhado para reduzir os crimes nesses locais.
18: E como é complexo a segurança do transporte coletivo. Então nós temos uma frota aproximadamente de 850 ônibus que serve a aproximadamente 700 mil habitantes dentro da região metropolitana, isso num dia útil. Esse ano de 2026, estamos diminuindo o índice de assalto a coletivo nos 5 primeiros meses, com a redução em relação ao ano de 2025 de 30%.
17: Em pouco mais de uma semana, 2 ônibus foram alvos de assaltos na região metropolitana. O caso mais recente aconteceu na Estrada da Maioba, em São José de Ribamar, quando 3 homens armados com facas anunciaram assalto. Durante a ação, o motorista perdeu o controle do veículo e colidiu contra um poste. Ninguém ficou ferido e os criminosos fugiram com pertences dos passageiros. Central de Notícias Brasil, Thaís Brusada.
4: No próximo bloco, Virgínia Fonseca pode ser responsabilizada por práticas abusivas na divulgação de bets.
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19: 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E você que é anunciante precisa divulgar sua marca, sua campanha, sua empresa em qualquer lugar do Brasil? Esse vídeo é para você. Se você tem algum veículo de comunicação, o processo é simples. Basta acessar a opção Acesse do Diretor de Mídia, cadastrar o seu meio de mídia, informar sua região de atuação, seus horários disponíveis, seu WhatsApp e todos os dados necessários. Depois disso, seu espaço fica dentro da plataforma, pronto para receber pedidos de anunciantes que querem divulgar naquela região. Agora, se você quer anunciar, também é muito fácil. Você acessa a opção Acesso do Anunciante, informa a região onde deseja divulgar e escolhe em qual veículo quer veicular sua propaganda. Pode ser rádio, TV, outdoor, painel LED, carro de som, influenciador ou portal. A plataforma mostra tudo o que está disponível naquela localidade. Você escolhe o melhor meio, define o horário ou formato, realiza o pagamento e vincula o seu material de anúncio. Ou seja, mais segurança para quem anuncia e mais oportunidade para quem vende a mídia. Seja rádio, televisão, outdoor, painel LED, carro de som, influenciador ou portal, tudo ficou mais prático em um só lugar. Vem pro mundo da mídia e leve sua comunicação mais longe.

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0: horas e 47 minutos.
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2: Suspeito de tortura e dois homicídios é preso na cidade de Bacuri. Repórter Batista Peixoto.
3: A Polícia Civil do Maranhão prendeu na tarde de ontem um homem investigado por envolvimento em dois homicídios registrados no município de Bacuri e por um crime de tortura ocorrido em Serrano do Maranhão. A prisão foi realizada durante uma operação coordenada pela Delegacia de Polícia Civil de Bacuri, após um trabalho de investigação e inteligência que permitiu identificar o paradeiro do suspeito, que não teve a identidade revelada. De acordo com as investigações, os crimes atribuídos ao preso ocorreram entre os meses de março e junho deste ano. Além dos homicídios em Bacuri, ele também é apontado como responsável em março e junho deste ano. Além dos homicídios em Bacuri, ele também é apontado

0: prisão e evitar o cumprimento dos mandados judiciais. Apesar das tentativas de fuga, os policiais conseguiram localizar e prender o investigado durante a operação de ontem. Após a realização dos procedimentos legais na delegacia de Bacuri, ele foi encaminhado ao sistema prisional, onde permanecerá à disposição da justiça enquanto as investigações prosseguem. De Pinheiro, na Baixada Maranhense, Batista Peixoto.
1: Uma das maiores influenciadoras digitais do país, Virgínia Fonseca, pode ser responsabilizada por práticas abusivas na divulgação de bets. Repórter Gésio Passos.
2: O Ministério Público do Distrito Federal e Territórios pede a responsabilização da influenciadora Virgínia Fonseca e do site de apostas Blaze por práticas abusivas de divulgação de apostas, com condenação de R$ 120 milhões de reais por danos morais coletivos. A Promotoria de Defesa do Consumidor ingressou com ação civil pública nessa quarta-feira e pede ainda medidas imediatas para impedir a repetição de abusos publicitários de bets. Para o MP, a contratação de influenciadores com elevada capacidade de replicação e alcance massivo leva à captação de consumidores hipervulneráveis. O site Blaze estaria usando estratégias capazes de transmitir falsa impressão de ganhos fáceis. A ação cita uma publicação de Virgínia Fonseca durante a Copa do Mundo. Ela divulgou em suas redes sociais conteúdo que aparentava realizar uma aposta na vitória de Cabo Verde contra a Argentina, sem identificar que se tratava de publicidade. Virgínia teria recebido 30% sobre a perda de apostadores captados. A Procuradoria pede que seja suspenso qualquer mecanismo que vincule remuneração dos influenciadores ao prejuízo dos apostadores, ao volume de apostas e ao desempenho econômico da operação. O MP solicita ainda multa diária de R$ 1 milhão no caso desse descumprimento. Virgínia também estaria obrigada a remover de suas redes sociais todo o conteúdo relacionado a apostas que promovam lucro irreais, induzam o consumidor ao erro ou estimule apostas específicas disfarçadas de conteúdos de natureza pessoal. Para esse descumprimento, o pedido é de multa de R$ 500 mil por dia. A defesa de Virgínia Fonseca refutou em nota as alegações, especialmente qualquer afirmação de conluio, atuação predatória ou intenção de causar prejuízos aos consumidores. O site Blaze informou que cumpre a legislação e normas que regulamentam as apostas online e que suas operações são pautadas pelas melhores práticas de mercado. Da Rádio Nacional em Brasília, Gésio Passos.
1: E as bets estão proibidas de usar influenciadores em suas mídias e precisam incluir alertas eletrônicos. De Brasília, nosso correspondente Paulo Otaran.
3: A partir da próxima sexta-feira, as propagandas de apostas esportivas vão precisar exibir alertas obrigatórios. Lembram daquelas que nos acostumamos a verificar nas propagandas de cigarro e de bebidas alcoólicas? Estas novas regras têm limitadores, como o veto a que influenciadores digitais e comentaristas possam ser contratados para induzir o público às apostas. A portaria que estabelece esse novo regramento foi elaborada em conjunto com o Ministério da Justiça e prevê a atuação do Sistema Nacional de Defesa do Consumidor, a fim de garantir o cumprimento das novas regras. Já foram notificadas 37 fintechs suspeitas de movimentar recursos de bets ilegais. O secretário especial da Receita Federal, Robinson Barreirinhas, disse que uma desativação ampla está sendo feita, começando com essas notificações.
4: São 56 mil sites, aplicativos, plataformas derrubadas de bets ilegais no país até hoje. Quase 1000 perfis de influenciadores removidos de redes sociais. Essas informações que as empresas de apostas têm fornecido ao Ministério da Fazenda estão sendo compartilhadas sem o nome do processo, com as demais autoridades e tem permitido a gente devagar operações no país de responsabilidade a quem destrui as nossas vendas.
3: Além dos alertas, as campanhas não poderão mais criar senso de urgência, não poderão divulgar históricos de premiação como isca e muito menos apresentar as apostas como um ganho fácil. Por determinação do STF, beneficiários do Bolsa Família e do PPC estão, agora sim, proibidos de acessar plataformas.

0: De apostas online. O mesmo vale para devedores que aderirem ao Desenrola. As penalidades para quem descumprir as novas regras vão de multa de até 20% do faturamento, a suspensão por até 180 dias e, em caso de reincidência, cassação da autorização para operar no Brasil. De Brasília, Paulo Otarã.
1: No próximo bloco, inscrições do ProUni terminam nesta sexta com mais de 9 mil bolsas no Maranhão.
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0: 13:57.
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4: As inscrições para o programa Universidade para Todos, o ProUni, seguem abertas até às 23:59 desta sexta. No Maranhão estão sendo ofertadas 9.669 bolsas de estudo entre vagas integrais e parciais. Para participar, o candidato deve ter concluído o ensino médio, ter feito o Enem de 2024 ou 2025, alcançado média mínima de 450 pontos e não ter zerado a redação. A inscrição é gratuita e deve ser feita no portal único de acesso ao ensino superior. Nesta edição, o ProUni oferece mais de 471 mil bolsas em todo o país, distribuídas em 380 cursos de 879 instituições privadas de ensino superior. Procon amplia a oferta de serviços e registra mais de 1 milhão de atendimentos no Maranhão. Repórter Letícia Maranhão.
5: Resolver uma cobrança indevida, renegociar dívidas, registrar uma reclamação ou até emitir documentos essenciais. Serviços que fazem parte da rotina de milhares de maranhenses e que têm se tornado cada vez mais acessíveis por meio do Procon Maranhão. Com a ampliação da rede de atendimento, o órgão ultrapassou a marca de 1 milhão de atendimentos em 2026.
6: Em 2022, nós tínhamos em torno de 60 unidades, hoje nós já estamos com 130 unidades, né? Então, mais que dobramos as nossas unidades de atendimento para poder estar mais perto da população em todas as regiões do estado, né?
5: A professora Aildes de Fátima procurou uma unidade do Procon em busca de atendimento e encontrou um serviço ágil e acessível.
7: Apesar de eu ser do interior e vir, são 4 horas de viagem, quando não tem nenhuma interrupção na estrada, eu achei o atendimento ótimo.
5: Histórias como a da dona de casa, Gabriela Cardoso, mostram o impacto desse atendimento na vida da população. Além da defesa dos direitos do consumidor, o Procon também reúne serviços que facilitam o acesso da população a benefícios e documentos, especialmente para quem mais precisa.
8: Nós precisamos de um atendimento realmente para o cidadão, né, com agilidade, que muitas das vezes, pelo fato da gente ser dona de casa, cuidar, né, do esposo, de filhos, o tempo é bem corrido e realmente com o agendamento se tornou muito, né, fácil e ágil o atendimento. Gostei muito.
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4: França vence Marrocos com brilho de Mbappé e avança à semifinal. Rafael Guimarães.
9: A França superou a seleção de Marrocos e está classificada para a semifinal da Copa do Mundo de 2026. Nesta quinta-feira, em Boston, nos Estados Unidos, a equipe europeia confirmou o favoritismo, dominou a partida e fez 2-0 nos marroquinos. Apesar de uma posse de bola um pouco menor na partida, os franceses terminaram o jogo com 22 chutes a gol, contra 5 do adversário. Como de costume, abusaram da velocidade e ligaram o modo rolo compressor desde o início. Depois de perder um pênalti mal batido ainda na etapa inicial, o craque Kylian Mbappé não se abalou e abriu o placar com um golaço aos 15 minutos do segundo tempo. 6 minutos depois, Dembélé deixou o dele e sacramentou a vitória por 2 a 0. Mbappé chegou a 20 gols em Copas do Mundo, um atrás de Lionel Messi, da Argentina, e segue na briga pela artilharia histórica do Mundial. Nesta edição, o craque francês já estufou as redes 8 vezes. Enquanto o Marrocos se despede da Copa, a França avança para a semifinal e aguarda o jogo entre Espanha e Bélgica para conhecer o próximo adversário na luta pelo tricampeonato mundial. Da Rádio Agência Nacional em Brasília, Rafael Guimarães.
4: O Jornal Central é uma produção do Departamento de Jornalismo da Central de Notícias Brasil. A técnica é de Jami Chaves e a apresentação de Tereza Cristina. Estarei de volta na próxima segunda-feira, neste mesmo horário aqui na sua emissora. Obrigada pela sua companhia e tenha um bom fim de semana.
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7: As notícias do esporte em destaque para você. Sejam bem-vindos.
10: Sejam bem-vindos. Olá para você. Sejam muito bem-vindos ao Central do Esporte. Aqui o esporte é do começo ao fim. Notícias do seu time do coração, contratações e muito mais a partir de agora. Vem comigo.
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11: O Palmeiras fez uma proposta para contratar o volante Danilo, do Botafogo, oferecendo cerca de 120 milhões de reais, além da inclusão do zagueiro Kaique Naves na negociação. O meio-campista é considerado o principal alvo da diretoria alviverde nesta janela de transferências, após disputar a Copa do Mundo de 2026 pela seleção brasileira. A oferta já foi apresentada ao clube carioca, que ainda avalia os termos do negócio. A negociação é tratada como complicada, já que o Botafogo investiu alto para contratar Danilo em 2025 e não pretende facilitar sua saída. Mesmo assim, o Palmeiras mantém confiança em um acordo e aposta na inclusão de Naves para tornar a proposta mais atrativa. Caso seja concretizada, a transferência estará entre as maiores do futebol brasileiro nos últimos anos.
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11: O Santos marcou a reapresentação de Neymar para a próxima sexta-feira, dia 17 de julho, após a participação do atacante na Copa do Mundo de 2026. O camisa 10 está de férias com a família nos Estados Unidos e retornará ao CT Rei Pelé para cumprir os últimos meses de seu contrato com o clube. O planejamento da comissão técnica é reintegrá-lo ao elenco e iniciar a preparação para a sequência da temporada. Além de Neymar, o paraguaio Gustavo Caballero, que também disputou o Mundial, volta antes e tem reapresentação marcada para 14 de julho. A expectativa do Santos é contar com seus principais jogadores para tentar reagir no Campeonato Brasileiro, enquanto a diretoria segue acompanhando a situação contratual de Neymar e as conversas sobre uma possível permanência no clube após o fim do vínculo atual.
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13: O volante João Gomes, ex-Flamengo e atualmente no Wolverhampton, não será mais reforço do Atlético de Madrid. O clube espanhol desistiu da contratação, mesmo depois de já ter acertado os valores da transferência, o contrato com o jogador e os salários. A negociação foi interrompida após um desgaste entre a diretoria do Atlético e o empresário Jorge Mendes, que também participou da transferência de Bernardo Silva para o Real Madrid. O Atlético considerou a ida de Bernardo Silva para o rival uma quebra de confiança e decidiu cancelar o acordo por João Gomes. O volante brasileiro já se preparava para a mudança para a Espanha, mas agora seguirá no Wolverhampton enquanto aguarda novos desdobramentos no mercado de transferências.
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11: O técnico Franklin Carvalho confirmou pela primeira vez que recebeu uma proposta para assumir o Vasco, mas afirmou que decidiu permanecer no Botafogo por acreditar no projeto do clube. O treinador revelou que deixou claro desde o início que só conversaria após o Vasco procurar oficialmente o Botafogo e destacou que recebeu apoio da nova diretoria alvinegra para seguir no comando da equipe. Franklin explicou que criou uma forte ligação com o Botafogo desde que chegou ao clube e afirmou que não faria sentido deixar o projeto após apenas 2 meses de trabalho. Segundo o português, a decisão não teve relação com o dinheiro, mas com as garantias e a confiança transmitidas pelos dirigentes, reforçando que pretende ajudar a construir uma nova fase para o clube carioca.
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13: O Internacional negocia a contratação do goleiro venezuelano José Contreras, de 31 anos, que defende o Barcelona de Guayaquil e é titular da seleção da Venezuela. O clube gaúcho tenta fechar o negócio ainda nesta janela de transferências, mas enfrenta a resistência da equipe equatoriana, que considera a proposta apresentada muito abaixo do valor desejado. Contreras tem contrato com o Barcelona apenas até o fim de 2026, o que permite ao Inter assinar um pré-contrato para tê-lo de graça em 2027. Mesmo assim, a prioridade da diretoria colorada é contar com o goleiro imediatamente para reforçar o elenco na sequência da temporada. O arqueiro ganhou destaque na atual temporada, inclusive na classificação do Barcelona sobre o Botafogo na fase preliminar da Libertadores, e vive bom momento também pela seleção venezuelana.
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13: A tcheca Karolína Muchová garantiu vaga na final de Wimbledon pela primeira vez na carreira, ao vencer a americana Coco Gauff em uma semifinal emocionante. Em uma partida de altos e baixos, Muchová levou a melhor por 6-2, 1-6 e 7-6, 12-10, salvando um match point no tie-break decisivo e encerrando o duelo após 2 horas e 35 minutos de jogo. Com a vitória, Muchová disputará sua segunda final de Grand Slam e enfrentará a patriota Linda Noskova, que derrotou Marta Kostyuk na outra semifinal. Será a primeira final feminina de Wimbledon entre duas tenistas da República Tcheca, garantindo ao país mais um título no tradicional torneio inglês.
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0: 14h21.
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6: Gabriel Bortoleto tem enfrentado dificuldades nas largadas com a Audi durante a temporada 2026 da Fórmula 1. Em 12 largadas disputadas, entre corridas principais e provas sprint, o brasileiro acumula um saldo negativo de 16 posições na primeira volta, problema que tem prejudicado suas chances de brigar por pontos. O caso mais recente aconteceu na corrida sprint do GP da Grã-Bretanha, quando Bortoleto largou em 12º e caiu para a 17ª posição ainda na primeira volta. O piloto afirmou que a equipe precisa encontrar mais constância nos procedimentos de largada, já que em algumas provas consegue ganhar posições, enquanto em outras perde várias colocações logo no início. Segundo Bortoleto, perder posições na largada transforma as corridas em um verdadeiro sofrimento, pois o obriga a gastar boa parte da prova tentando recuperar terreno. A Audi reconhece que ainda precisa evoluir nesse aspecto, para permitir que o brasileiro aproveite melhor suas posições no grid e tenha mais oportunidade de disputar pontos na temporada.
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7: A França confirmou o favoritismo e venceu o Marrocos por 2-0, garantindo vaga na semifinal da Copa do Mundo de 2026. Depois de um primeiro tempo equilibrado, os franceses cresceram na etapa final e resolveram a partida com a qualidade de seu ataque. Mbappé, que havia desperdiçado um pênalti antes, se recuperou e abriu o placar com um belo gol, enquanto Dembélé ampliou poucos minutos depois, assegurando a classificação. O Marrocos tentou repetir a campanha histórica que vinha fazendo no torneio, mas encontrou dificuldades para criar oportunidades diante da sólida defesa francesa. Com a vitória, a França avança às semifinais e agora aguarda o vencedor do confronto entre Espanha e Bélgica, mantendo vivo o sonho do tricampeonato mundial.
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7: O atacante Christian Pulisic, principal jogador da seleção dos Estados Unidos, sofreu uma grave lesão durante a derrota por 4-1 para a Bélgica, que eliminou os norte-americanos da Copa do Mundo de 2026. A Federação de Futebol dos Estados Unidos confirmou que o jogador teve uma microfratura na tíbia e uma contusão óssea na perna direita, e trabalhará em conjunto com o Milan para definir o tratamento e a recuperação. A lesão pode ter acontecido no início do segundo tempo, quando Pulisic tentou finalizar e acabou acertando a perna do belga Youri Tielemans. Mesmo permanecendo em campo por alguns minutos, ele foi substituído logo após o terceiro gol da Bélgica. Durante o Mundial, o atacante já havia enfrentado problemas físicos, incluindo uma lesão na panturrilha que o tirou de uma partida da fase de grupos, encerrando a competição de forma amarga para o principal nome da equipe americana.
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7: A Espanha chega às quartas de final da Copa do Mundo de 2026 com um dado curioso. 6 jogadores convocados ainda não entraram em campo. Os atletas que seguem sem estrear são os goleiros David Raya e Joan Garcia, os defensores Grimaldo e Eric Garcia, o volante Martin Zubimendi e o atacante Victor Muñoz. Mesmo com poucas mudanças promovidas pelo técnico Luis de la Fuente, a seleção já garantiu vaga entre as 8 melhores do torneio, após eliminar a Áustria e Portugal. A campanha espanhola tem sido marcada pela manutenção de uma base sólida, com jogadores como Lamine Yamal, Nico Williams, Dani Olmo, Fabián Ruiz e Mikel Merino recebendo a maior parte dos minutos em campo. A Espanha agora se prepara para enfrentar a Bélgica nas quartas de final, enquanto o treinador ainda pode utilizar alguns dos atletas que aguardam a primeira oportunidade nesta Copa do Mundo.
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8: E o Palmeiras já considera o atacante camaronês Miguel Sinoncelli Bilong, de 18 anos, como reforço do clube, inicialmente para o time sub-20. O UOL apurou que o Palmeiras tem um contrato assinado com o atleta e aguarda a abertura da janela de transferências no dia 20 para registrá-lo. Assim que a janela abrir, ele será inscrito no BID e será oficialmente o jogador alviverde. Quem acompanha o dia a dia de Miguel no clube afirma que ele é um jogador que destaca pela imposição física, velocidade e finalização.
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8: E com salários atrasados e proibido de registrar novos jogadores devido ao transfer ban da FIFA, o Santos não terá muitas ou impactantes contratações para o segundo semestre. Diante dos problemas financeiros, as principais apostas do Peixe para a sequência do Campeonato Brasileiro, da Copa do Brasil e da Copa Sul-Americana serão os meninos da Vila, que em novembro do ano passado conquistaram o Campeonato Paulista Sub-20. Durante a intertemporada no CT Rei Pelé, o técnico Cuca tem observado de perto vários garotos que brilharam naquela conquista estadual.
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8: E Neymar foi o jogador mais talentoso do futebol brasileiro nos últimos 20 anos, mas virou também a maior decepção do período, avaliou Juca Kfouri no Posse de Bola do canal UOL. Para Juca, o contraste aparece quando se olha para as conquistas e os feitos de Neymar à luz da sua capacidade. O craque, que jogou 4 Copas do Mundo como camisa 10, conquistou apenas a Copa das Confederações de 2013 com a seleção brasileira principal, além do inédito ouro olímpico em 2016 no Rio de Janeiro. Neymar é o maior artilheiro da história da seleção com 80 gols, mas 46 deles foram marcados em amistosos.
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5: Com essas a gente encerra mais uma edição do Central do Esporte. Na próxima tem mais.
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0: 9:34.
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3: Opa, final de semana. E aí, meus queridões e queridonas, queriditos e queriditas, estamos juntos, hein, com mais uma edição do Pagodaço. Por aqui, Kleber Salles, animando o seu final de semana com o melhor do samba, do pagode, o axé, a quebradeira. A gente vai quebrar tudo aí pra você, tocando as melhores músicas. E claro, você que já tá no clima do final de semana, tá naquele clima de churrasco, então... Sinta-se à vontade aqui, porque no Pagodaço a gente vai fazendo aí a trilha sonora para você curtir muito. Então aumenta aí o volume para curtir mais um Pagodaço nesse super fim de semana.

0: aparição.
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2: Pra alguns sucessos, meu irmão.
0: Com certeza, é um prazer estar cantando com vocês aqui.
2: Pagode da Dama, Farias, PH, Miguelzinho.
0: O Sigilo.
2: Bora cantar, vambora. Assim, ó.

0: Essa eu amo demais.
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3: Mais sucesso pra gente cantar juntinho assim, ó.

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2: Esse é o nosso pagodaço pra finalizar mais uma sequência aqui. Essa música aí é show, hein? Daqui a pouquinho tem mais sucessos. As melhores você confere com a gente no pagodaço pra você fazer aquela swingueira com a gente aqui. Eita, nós!
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1: Hora certa. 15 horas e 1 minuto.
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1: Sente só que beleza, é o Pagodaço, as melhores músicas do samba e pagode, na melhor programação, hein? De volta aqui no seu rádio.
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1: E aí, tá curtindo bastante? Tá curtindo o nosso pagodaço? Tá requebrando, mexendo o esqueleto? Ó, uma parada rapidinha só pra você tomar uma aguinha, mas eu volto já já com mais músicas. Não sai daí.
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0: horas e 24 minutos.
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1: É, falei que a gente voltava rapidinho, né? Pagodaço de volta com o melhor do samba e pagode pra você. Aumente o volume, é mais uma sequência chegando aqui, ó.
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0: finalizando mais uma edição aqui do nosso Pagodaço, hein, gente? Pois é, essa foi a minha última de hoje. E aí, o que você gostou, hein? O que você achou, aliás? Gostou? Curtiu? Se não gostou, se não ouvi a primeira vez assim, de repente, ah, não foi legal. Não, tem que ouvir mais vezes para ter a opinião, né, formada sobre o nosso Pagodaço. Grande abraço e até lá!
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0: 15h47.
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4: Muito boa tarde pra você. Sexta-feira chegou, finalzão de semana. Como que você está? Tudo bem? Muito prazer, eu sou o Johnny Silva. Hoje 10 de julho de 2026. Tá começando por aqui mais uma tarde mais que demais, com muita música boa pra você. Vamos juntinhos, né? Curtindo muito bem essa sexta-feira, esse finalzão de semana. Por aqui você vai curtir o sertanejo, o pagode, o pop nacional, o pop internacional, o dance, o funk, tudo isso você vai curtir numa paulada só aqui nessa sexta-feira, tá certo? Tá começando mais uma tarde mais que demais. Eu quero a sua participação através das redes sociais, do nosso WhatsApp. Vamos juntos e vamos começar muito bem. É o Zé Neto e Cristiano chegando por aqui, pulando o muro. Cristiano.

0: Boa noite, Uberlândia! Faz barulho aí, Uberlândia, que eu quero ouvir! Que coisa linda, galera! Obrigado!
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0: você curtindo a sexta-feira mais que especial. Tá aí Majeski com a participação Boni. Passou por aqui também Diego e Victor Hugo Tubarões. Ah, que maravilha. É sempre muito bom ter você aqui participando com a gente. Tá chegando uma moda bacana aqui, ó. É o Danilo e o Davi. Tive que bater palma. Eita, mas e aí, hein? Segue participando com a gente.
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0: você curtindo a nossa tarde mais que demais. É o Zé Felipe, meu grito de amor. Passou por aqui também o Cidade Negra. Ah, e vamos para um breve intervalo, mas já eu volto trazendo muito mais pra você.
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3: Boa tarde.
4: Boa tarde.
3: 16:36.
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9: Chegando por aqui na nossa tarde, Hugo e Guilherme, com a participação de Wesley Safadão, Mentirosa. Vem com a gente, é a nossa tarde mais que demais, trazendo só as melhores músicas para você com os maiores artistas aqui na nossa rádio.

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1: Que sexta-feira gostosa essa, finalzão de semana, você curtindo por aqui, Caôs e Alguém com Felipe Rodrigo. E antes você ouviu também Sai da Minha Aba com Só Pra Contrariar. Continuamos por aqui, segue participando com a gente, chegando o Álvaro Soler.

0: Você curtindo o Breno e Matheus aqui na nossa tarde mais que demais. Falar nisso, ó, eles estão descendo pro ABC, viu? Um abraço aí pra toda a galera do volante grande, também dos volantes pequenos, sempre dando um moralzão aqui pra nossa rádio. Já eu volto trazendo mais.
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3: Hora certa.
4: 17 horas e 3 minutos.
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1: Alegria total aqui na nossa rádio, é a nossa tarde mais que demais. Tá chegando por aqui o Zé Felipe com a Ana Castela, música lindíssima, né? Vem com a gente.

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você tem aí uma sexta-feira incrível, né? Sexta-feira gostosa, essa tarde tá maravilhosa. Você curtindo aqui, vai lá com Maiara e Maraíza. Continuamos por aqui com uma super sequência. Tá chegando o Henrique e Juliano, A Maior Saudade.

0: você ouvindo Hugo e Guilherme com Maiara e Maraísa, o meu coração em suas mãos. Antes você curtiu aqui nessa sequência o Zezé de Camargo e Luciano. Vou para um breve intervalo, mas já eu volto trazendo mais pra você aqui na nossa tarde.
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0: 17h34.
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agitando a nossa tarde, o Sorriso Maroto com o Ferrugem. Passou por aqui também o Pablo. Há uma super sequência que você curtiu aqui, tudo combinando com o nosso finalzão de semana. Tá chegando por aqui a Fiorella. É isso aí, ó. Faz um favorzão. Quero pedir o mesmo pra você, tá bom? Pra você ficar juntinho com a gente, sempre, sempre coladinho aqui na melhor rádio do Brasil.

0: Antônio Rodolfo, arruma um bom. É você curtindo a nossa tarde mais que demais. Estamos ficando por aqui hoje, tá bom? Nessa sexta-feira, eu quero agradecer você que ficou coladinho com a gente, participando aqui da nossa programação, tá bom? Mas a nossa tarde mais que demais volta aí na edição especial de finalzão de semana. Espero pela sua sintonia, pela sua audiência sempre, tá? Ó, não saia daí porque tá chegando a programação feita pra você. Até lá, se Deus quiser, um ótimo final de semana, um ótimo restante de sexta-feira e tudo de bom. Fique sempre com a gente aqui. Tchau, tchau!
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1: Hora certa. 18:09.
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1: Oi, tudo bem com você? Espero que sim. Sou a locutora Patrícia Vieira e apresento pra você agora a Vibe Mix, a melhor vibe do seu rádio, com muita música boa. Bora curtir?
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2: Vibe Mix toca pra você sempre o melhor do pop internacional. Já já eu volto com muito mais, não saia daí.
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0: 18h33.
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2: Voltei trazendo mais músicas pra você aqui na programação do nosso Vibe Mix. Aumenta o som que este bloco tá, ó, bom demais.
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2: Vibe Mix toca pra você sempre o melhor do pop internacional. Já já eu volto com muito mais, não saia daí.
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3: Hora certa.
4: 18:54.
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5: Já voltei trazendo pra você muito mais músicas aqui na programação do nosso Vibe Mix. Sou a locutora Patrícia Vieira e agora tem mais.
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0: em Brasília, 19 horas.
1: Está no ar a Voz do Brasil. As notícias do governo federal que movimentaram o país no dia de hoje.
2: Olá, boa noite.
0: Boa noite para você que nos acompanha em todo o país.
2: Sexta-feira, 10 de julho de 2026.
0: Vamos ao destaque do dia na Voz do Brasil.
2: Meio ambiente.
0: Desmatamento na Amazônia cai em junho 30% em relação ao mesmo período do ano passado.
2: No Cerrado, houve queda de 5,3%, segundo dados do INPE, o Instituto Nacional de Pesquisas Espaciais. Luana Karen.
3: Os dados são do Sistema de Detecção de Desmatamento em Tempo Real, DETER, que emite avisos diários de desmatamento a partir de imagens de satélite.
0: Pesquisa Nacional vai avaliar a saúde dos brasileiros.
2: Entrevistadores do IBGE vão visitar 140 mil famílias. Graziele Bezerra.
4: Os entrevistadores do IBGE estarão identificados com crachá do Instituto, uniforme institucional e dispositivo eletrônico de coleta.
0: E hoje vamos falar sobre a Lei de Acesso à Informação.
2: Na plataforma Informa BR é possível fazer qualquer pedido de dados e políticas públicas federais.
0: Quem explicou pra gente como funciona a ferramenta foi o secretário da Controladoria Geral da União, Marcelo Vidal.
5: A partir de agora, todo e qualquer pedido de acesso à informação, ele deve ser feito pela plataforma Informa BR, que disponibiliza ao cidadão uma ferramenta onde ele pode fazer uma busca das informações que ele tem interesse.
2: Na apresentação da Voz do Brasil hoje, eu, Mariana Jungmann e Luciano Seixas.
0: E acompanhe a gente ao vivo, acesse radiogov.ebc.com.br ou o canal Gov na sua TV aberta.
2: Dados do Sistema de Detecção do Desmatamento em Tempo Real, o DETER, mostram uma redução na área degradada na Amazônia e no Cerrado.
0: A divulgação é uma rotina mensal de transparência do monitoramento por satélite da vegetação nativa.
3: Os avisos de desmatamento na Amazônia e no Cerrado recuaram em junho de 2026, comparado ao mesmo mês de 2025. Na Amazônia, os alertas de desmatamento somaram pouco mais de 297 quilômetros quadrados em junho de 2026, uma queda de 35% comparado ao mesmo período do ano passado. No acumulado de agosto de 2025 a junho de 2026, os avisos na Amazônia somaram 2.485 quilômetros quadrados, contra quase 4 mil quilômetros quadrados registrados no intervalo anterior, uma redução de 37,2%. Os dados são do Sistema de Detecção de Desmatamento em Tempo Real, DETER, que emite avisos diários de desmatamento a partir de imagens de satélite. O coordenador do Programa de Monitoramento Biomas BR, do Instituto Nacional de Pesquisas Espaciais, INPE, Cláudio Almeida, fala mais sobre esse sistema de alertas.
6: O DETER, ele tem essa coisa de que ele é feito de maneira muito mais rápida. O objetivo primário dele não é dar aquela área com precisão. É dizer para o órgão de fiscalização, olha, está ocorrendo um desmatamento aqui. Né? Então é importante que você... São milhares de alertas que são enviados por ano.
3: No Cerrado, os avisos de desmatamento caíram 5,3% em junho deste ano, comparado com junho de 2025. No entanto, de acordo com o Instituto Nacional de Pesquisas Espaciais, houve significativa cobertura de nuvens durante o mês, o que pode ter dificultado o mapeamento em determinadas regiões. Já no acumulado de agosto de 2025 a junho de 2026, os avisos de desmatamento no Cerrado somaram 4.689 quilômetros quadrados, uma queda de quase 8% comparado ao mesmo período anterior. Reportagem Luana Karen.
2: Minerais críticos são caracterizados pelo risco de escassez combinado com uma alta relevância econômica.
0: Eles são utilizados na fabricação de itens como baterias, computadores, celulares, painéis solares, turbinas eólicas e veículos elétricos.
2: O tema foi discutido hoje num encontro que reuniu representantes do setor produtivo, do governo e da academia.
7: Lítio, cobalto, níquel, cobre e terras raras fazem parte do grupo conhecido como minerais críticos. Eles são considerados estratégicos para alguns setores como tecnologia, defesa e energia. Com o aumento da demanda mundial, esses recursos ganharam maior importância econômica e geopolítica. Nesta sexta-feira, houve uma reunião entre representantes do governo, da academia e do setor produtivo para discutir diretrizes para o desenvolvimento da cadeia de minerais críticos no país, como detalhou a ministra da Casa Civil, Miriam Belchior.
8: Aprofundamos questões relacionadas ao contexto geopolítico e parcerias internacionais, o potencial minerário do Brasil nessa área e instrumentos de apoio ao setor, a transformação mineral e a sustentabilidade, em quais cadeias produtivas apostar, quais são as necessidades de ampliação das nossas capacidades tecnológicas e produtivas e também os instrumentos de financiamento e de viabilização econômica.
7: Um estudo sobre terras raras elaborado pelo Centro de Gestão e Estudos Estratégicos, divulgado neste mês no Rio de Janeiro, revelou que o Brasil tem capacidade de se destacar nesse mercado até 2040. Alguns dos minerais críticos são a base para viabilizar a transição energética e a expansão de tecnologias digitais, de celulares a carros elétricos, por exemplo. O tema também avança no Congresso Nacional, com uma proposta de criação de uma política nacional para o setor. Reportagem, Márcia Fernandes.
0: O Brasil enviou nesta sexta-feira uma nova remessa de insumos hospitalares para a Venezuela, depois dos terremotos que atingiram a cidade de La Guaira há 2 semanas.
9: Foram enviadas aproximadamente 5 toneladas de materiais de uso médico, cirúrgico e para atendimento pediátrico.
0: De acordo com o balanço divulgado pelo governo venezuelano, pelo menos 3.889 pessoas morreram. Mais de 6 mil foram resgatadas com vida e o número de feridos ultrapassa os 16 mil.
9: E logo mais, retornam da missão de apoio humanitário equipes brasileiras da Defesa Civil, do Corpo de Bombeiros, da Anatel e militares que atuaram no Hospital de Campanha em La Guaira.
0: A aeronave da Força Aérea Brasileira está prevista para desembarcar às 8 horas da noite na Base Aérea de Brasília.
9: E no início da tarde, o presidente Lula conversou por telefone com a presidente designada da Venezuela, Delcy Rodrigues.
0: De acordo com nota enviada à imprensa, os dois líderes trataram das perdas humanas e materiais provocadas pelos graves terremotos que assolaram o país.
9: A presidente da Venezuela agradeceu a ajuda humanitária enviada pelo Brasil e informou que as buscas pelas vítimas seguem em curso.
0: A líder venezuelana destacou ainda que se prepara para a difícil tarefa de reconstrução das áreas atingidas, em especial as moradias das famílias desabrigadas.
9: O Vale Recarga do mês de julho do programa Gás do Povo está disponível para as famílias beneficiárias.
0: Confira quem pode receber e como acessar o benefício.
10: Famílias inscritas no Cade Único com renda familiar mensal de até meio salário mínimo por pessoa podem ter direito à recarga gratuita do botijão de gás do programa Gás do Povo. O pagamento ocorre sempre no dia 10 de cada mês, inclusive quando a data cai em fins de semana ou feriados. Para ter acesso ao benefício, é preciso ter pelo menos 2 pessoas no lar e renda de até meio salário mínimo por pessoa. Estar com as informações do Cadastro Único atualizadas nos últimos 24 meses e nenhuma pendência no CPF também são critérios obrigatórios para acesso ao programa. O benefício varia conforme o número de integrantes da família. Casas com 2 ou 3 pessoas recebem 1 vale a cada 3 meses, enquanto famílias maiores recebem a cada 2 meses. Quem não tem celular ou internet pode usar o cartão do Bolsa Família, o cartão da Caixa ou informar o CPF na maquininha azulzinha nos pontos autorizados. A iniciativa prevê a recarga gratuita do botijão de gás de 13 quilos para famílias de baixa renda. Vale lembrar que não estão inclusos os custos do vasilhame e do frete. A consulta do benefício e das revendas pode ser feita pelo aplicativo Meu Social Gás do Povo, pelo portal Cidadão e pelo Disque Social 121. Para mais informações, acesse gasdopovo.mds.gov.br. Thaís de Araújo, para a Voz do Brasil.
9: Uma busca centralizada de dados públicos federais com auxílio de inteligência artificial.
0: onde qualquer cidadão pode solicitar informações aos órgãos públicos com uma única ferramenta.
2: Essa é a proposta da plataforma InformaBR, lançada pela Controladoria Geral da União para atender aos pedidos relacionados à Lei de Acesso à Informação.
0: Nós conversamos com o secretário nacional de Transparência e Acesso à Informação em Exercício, Marcelo Vidal, sobre a nova ferramenta e os direitos do cidadão à transparência de dados públicos. Acompanhe.
2: Olá, secretário, bem-vindo à Voz do Brasil. Antes da gente falar diretamente sobre as novidades do InformaBR, eu queria começar explicando para os nossos ouvintes sobre a Lei de Acesso à Informação, que é o que está na base dessa mudança que a gente vai tratar hoje aqui nessa entrevista. O que prevê essa lei? Como que o serviço público atende essa demanda atualmente?
11: Olá, Mariana, olá, Luciano. É um prazer para a gente estar aqui. Bom, a Lei de Acesso à Informação, ela vem, na verdade, regulamentar um direito fundamental do cidadão que está previsto lá no inciso 33 do artigo 5º da Constituição, que diz que todo e qualquer cidadão tem direito a ter acesso a informações públicas produzidas pelos órgãos da Administração Pública Federal. Então, ela traz uma inovação muito grande, que é o principal princípio dessa lei, que diz que a transparência é a regra e o sigilo é a exceção. Além disso, o que a lei traz para o cidadão? Ela traz já o direito de, sem que ele precise pedir informações, os órgãos têm a obrigação de publicar em suas páginas na internet algumas informações de interesse coletivo. Para além disso, ela traz também o direito do cidadão em fazer um pedido de acesso à informação. E em cima desse pedido de acesso à informação, que pode ser feito por qualquer cidadão, o órgão tem 20 dias para responder, prorrogado justificadamente com mais 10, e a partir daí o cidadão pode fazer esse pedido mesmo e principalmente sem que seja necessário ele justificar o que ele vai fazer com aquela informação. Então, essa é a nossa lei de acesso à informação, é essa lei que possibilita um controle social, que possibilita uma participação social mais qualificada e que é um dos principais pilares da nossa democracia.
0: A partir de agora, então, todos os pedidos de informações pela LAI, a Lei de Acesso à Informação, serão concentrados na plataforma InformaBR, é isso? As pessoas deixarão de procurar diretamente os órgãos responsáveis por aquela informação?
11: É exatamente. A partir de agora, todo e qualquer pedido de acesso à informação, ele deve ser feito pela plataforma InformaBR, que é uma plataforma que disponibiliza ao cidadão uma ferramenta onde ele pode fazer uma busca das informações que ele tem interesse para ver se elas já estão publicadas, e se não estiverem publicadas, ele pode aí sim fazer um pedido de acesso à informação dentro dos prazos regulamentares da LAI.
2: Agora, para isso, para fazer esse pedido ou consulta, a pessoa deve então usar a conta dela gov.br, né? O senhor pode explicar para a gente como é que funciona esse acesso?
11: Exatamente. Para acessar a plataforma e fazer um pedido, na verdade, para acessar a plataforma ela é pública, mas para fazer um pedido de acesso à informação, o cidadão precisa se identificar e ele se identifica por meio do seu login no gov.br. A plataforma ela exige a conta no gov.br, que pode ser no nível bronze, que é o nível de entrada do gov.br, mas a gente recomenda fortemente que se utilize o nível prata ou ouro, porque muitas vezes o cidadão ele pede informações pessoais referentes a ele próprio, e aí somente com esse nível de acesso ele vai poder ter acesso a essas informações sem precisar ir até o órgão e comprovar que ele que está pedindo aquela informação é o proprietário daquela informação.
0: Agora, secretário, o governo possui outra plataforma, que é o Fala BR, focada exatamente no serviço de ouvidoria. O senhor pode explicar a diferença entre as duas?
11: Perfeito, exatamente. A administração também tem o sistema Fala BR. Até então, todos os pedidos de acesso à informação, como as manifestações de ouvidorias, eram feitas por meio desse sistema, mas a partir do dia 29 de junho passado, todos os pedidos de acesso à informação migram para essa nossa nova plataforma, o InformaBR. Continua sendo feito no FalaBR aquelas manifestações de ouvidoria, e aqui eu estou me referindo àqueles elogios, reclamações, denúncias, elas continuam sendo feitas na plataforma FalaBR. Agora, os pedidos de acesso à informação, eles passam a ser feitos pelo Informa BR, porque são públicos normalmente diferentes que fazem uso dessas duas plataformas. E é interessante também a gente ressaltar, Luciano, porque assim, se a lógica do serviço, desses dois serviços, e aqui é bem interessante a gente trazer isso para que o ouvinte possa entender, nós estamos trabalhando com a ideia desses dois serviços trabalharem de forma muito integrada, muito harmônica, com plataformas, inclusive visualmente, muito parecidas. Agora, dentro da ideia e do contexto de que, pelo Fala BR, o cidadão fala, ele reclama, ele pede manifestação, ele denuncia. E pelo Informa BR, ele pede informação que o governo vai informar. Então daí vem o nome Fala BR e o nome Informa BR.
2: Já são autoexplicativos, né? Secretário, a gente sabe que qualquer cidadão pode usar o Informa BR, mas é muito comum, mais comum é que a lei de acesso à informação seja utilizada por pesquisadores, por jornalistas, né? Se a pessoa quiser fazer um pedido no Informa BR, ela tem como checar se aquela dúvida, aquele pedido que ela está fazendo, já foi feito antes? Isso fica disponível publicamente? Quer dizer, se já foi alvo de uma consulta, existe uma base de dados pública? Como é que funciona isso?
11: Então, Mariana, exatamente essa é uma das grandes inovações que a gente traz com essa nova plataforma Informa BR. Porque nessa plataforma, o cidadão vai poder colocar numa ferramenta de busca se aquela informação que ele está precisando, se ela já está disponível proativamente. O que significa isso? A Administração Pública Federal, ela tem algumas obrigações legais de, independente de um pedido de acesso à informação, de publicar algumas informações sobre a sua gestão. Além disso, hoje nós já respondemos, desde a vigência, da entrada em vigência da LAI há 14 anos atrás, nós já respondemos mais de 1 milhão e 600 mil pedidos de acesso à informação. E toda essa base também, ela está disponível já na internet para que seja consultada. Então hoje, no Informa BR, uma das grandes inovações é que a gente traz uma tecnologia de inteligência artificial para que o cidadão, antes de fazer o seu pedido de acesso à informação, ele consulte se aquela informação já está publicada. E ao colocar isso na busca, a plataforma vai retornar para ele dizendo: olha, essa sua informação que você está pedindo, ela já está publicada aqui nesse endereço, e aí facilmente ele vai ter acesso àquela informação.
0: E no caso de informações sigilosas, mesmo assim é possível fazer o pedido de informação pelo Informa BR? Quais são os critérios para o pedido ser atendido, secretário?
11: Sim, na verdade, toda e qualquer informação pública pode ser objeto de solicitação. A questão das informações sigilosas e classificadas, ela tem que ser avaliada no momento da resposta do pedido. Então, assim, não cabe ao cidadão saber se a informação é sigilosa ou não. Ele pede a informação. Cabe ao órgão respondente verificar se aquela informação é uma informação que precisa ser protegida ou que tem algum sigilo. Lembrando que a própria LAI já traz algumas hipóteses de sigilo, principalmente em relação àquelas informações pessoais que dizem respeito à honra, à intimidade de alguma pessoa, mas também a gente tem várias leis que impõem sigilo a algumas informações, como a lei do sigilo bancário, a do sigilo fiscal. Então, no momento da resposta, cabe ao órgão verificar se a informação que está sendo solicitada, ela tem algum tipo de restrição. Lembrando que isso é um dever do órgão também. Então, assim, agora, também é um dever de quem está respondendo, ao negar uma informação com base em um sigilo, que ele expressamente explicite qual é o motivo, e esse motivo necessariamente tem que estar ou na LAI ou em uma norma, uma lei específica. Então, da mesma forma que é um dever do Estado entregar a informação, é um dever do Estado proteger aquelas informações que precisam ser protegidas. Agora, precisa estar sempre muito bem fundamentado e explicitado para o cidadão que está requerendo aquela informação o motivo pelo qual ela não é pública, não pode ser fornecida.
2: E tem situações também que pode ser fornecida parcialmente, né? Atendido parcialmente o pedido, ou seja, parte das informações são sigilosas, mas as outras não, e aí o pedido pode ser atendido parcialmente.
11: Perfeito. Excelente pergunta. Na verdade, o fato de ter parte de uma informação que esteja protegida por uma regra de sigilo não significa que o todo não deva ser concedido. Então, precisa ser feita uma análise se é possível fazer o tarjamento de alguma parte da informação do documento que está sendo solicitado. E aí sim, se tem partes que podem ser tarjadas e partes que são públicas, é dever do Estado entregar essa informação com a preservação daquela parte que é sigilosa, com o devido tarjamento.
0: Muito bem, nós conversamos com Marcelo Vidal, secretário nacional de Transparência e Acesso à Informação em Exercício. Muito obrigado, secretário, por sua entrevista aqui à Voz do Brasil.
11: Muito obrigado e é um prazer estar aqui com vocês.
2: A Conab, Companhia Nacional de Abastecimento, alerta para tentativas de golpe registradas em diferentes regiões do país.
0: Pessoas estão se passando por representantes da Conab e prometem doações de cestas de alimentos, pescado e kits de irrigação mediante cobrança antecipada de valores, como supostos custos de transporte.
2: O presidente da Conab, Silvio Porto, informa que a companhia não cobra qualquer valor para a entrega de alimentos ou insumos e não solicita depósitos, transferências ou pagamentos para participação em seus programas.
12: Não há cobrança, isso chega de forma de doação. Então é muito importante que essas organizações fiquem atentas. Caso recebam esse tipo de demanda, tentem identificar quem está fazendo, em nome de quem, ou o número de telefone, enfim, de contato, de WhatsApp, e façam a denúncia por meio da nossa ouvidoria, busquem os nossos canais aqui pelo nosso site, pode ser também pelas nossas superintendências regionais, e também denunciem nas polícias. Levem isso, registrem boletins de ocorrência.
0: Caso receba esse tipo de abordagem, entre em contato com a Conab pelo telefone 61-3403-4575 ou pelo e-mail ouvidoria@conab.gov.br.
2: Entrevistadores da Pesquisa Nacional de Saúde já começaram a visitar domicílios em todo o país.
0: O levantamento reúne informações sobre as condições de saúde da população e nesta edição contará também com coleta de sangue e urina em parte dos participantes.
13: Qual é o peso médio da população brasileira? Quantos têm anemia ou algum problema de saúde? E como está a saúde mental ou a prática de esportes no Brasil? Essas são algumas das perguntas que constam na Pesquisa Nacional de Saúde, que começou agora em julho e vai até 30 de novembro deste ano. Agentes do IBGE e do Ministério da Saúde vão visitar 140 mil famílias brasileiras para coletar informações sobre as características dos domicílios, perfil dos moradores e condições de saúde, como explica Mônica Marli, coordenadora adjunta da pesquisa.
14: Então a gente vai falar sobre alimentação, a gente vai falar sobre uso de álcool, a gente vai falar sobre fumo, a gente vai falar sobre sono, sobre bem-estar. Também vamos falar sobre saúde da mulher, saúde da pessoa com mais de 60 anos também, saúde de crianças e adolescentes. Então, é um perfil bem amplo da saúde e da saúde como um todo, né? Não só de doenças, a gente fala do bem-estar também.
13: O questionário individual será aplicado a um morador com 15 anos ou mais. Também serão verificados pressão arterial, peso e altura dos participantes. A pesquisa vai contar ainda com coleta de sangue e urina de cerca de 20 mil participantes com 35 anos ou mais, residentes em capitais e regiões metropolitanas. Os exames de sangue vão avaliar hemograma, perfil lipídico, hemoglobina glicada, creatinina, ácido úrico, sódio e potássio, além de sorologia para chikungunya e dosagem de chumbo e mercúrio. De acordo com Letícia Cardoso, diretora do Departamento de Análise Epidemiológica e Vigilância de Doenças Não Transmissíveis do Ministério da Saúde, os resultados vão servir para produzir indicadores relacionados a doenças crônicas e outros agravos à saúde, além de direcionar políticas públicas.
15: Muitas pessoas não conseguem o acesso ou não fazem os seus exames de rotina, tanto na frequência quanto na oportunidade que deveria fazer, e desconhecem situações de saúde, como, por exemplo, diabetes. Então, é muito importante que a gente tenha esse diagnóstico mais preciso. Essa informação, ela é útil para compor o retrato do Brasil.
4: Os entrevistadores do IBGE estarão identificados com crachá do Instituto, uniforme institucional e dispositivo eletrônico de coleta. A identidade dos servidores pode ser confirmada pelo portal respondendo.ibge.gov.br ou pelo telefone 0800-721-8181. Reportagem Graziele Bezerra.
2: E essas foram as notícias do Governo Federal.
0: Uma realização da Secretaria de Comunicação Social da Presidência da República.
2: Com produção da empresa Brasil de Comunicação.
0: Fique agora com as notícias do Poder Judiciário e do Congresso Nacional. Boa noite, bom fim de semana.
2: A gente volta segunda, boa noite.
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16: Você vai ouvir agora notícias do Poder Judiciário.
17: Em resposta ao STF, tribunais estaduais negam irregularidades nos pagamentos feitos a magistrados entre abril e julho deste ano. TST promove seminário de precedentes na Justiça do Trabalho. Para o STJ, é possível partilha amigável com divisão desigual dos quinhões hereditários. Boa noite, eu sou Walter Lima. Em resposta ao STF, tribunais estaduais negam irregularidades nos pagamentos feitos a magistrados. As informações são sobre os meses de abril e julho deste ano. Marcelo Della Libera.
18: Os 7 tribunais brasileiros negaram irregularidades nos pagamentos a magistrados após cobrança do Supremo Tribunal Federal. As cortes do Paraná, Rio Grande do Norte, Rio de Janeiro, Maranhão, Distrito Federal, Rondônia e Goiás responderam ao ministro Alexandre de Moraes, que exigiu esclarecimento sobre o cumprimento do teto constitucional entre abril e julho deste ano.
17: Herdeiros podem dividir bens de herança entre partes diferentes, desde que sejam maiores de idade, capazes e haja cessão de direitos hereditários. Esse é o entendimento do STJ, Fátima Uchoa.
19: Um homem falecido deixou dois irmãos como herdeiros, sendo um bilateral e o outro unilateral. Após o inventário, ambos fizeram acordo no qual o irmão unilateral receberia a maior parte dos bens. A Justiça de São Paulo recusou a homologação da partilha por entender que haveria renúncia parcial da herança, o que é vedado por lei. Mas a terceira turma do STJ considerou que o juiz deve verificar apenas se a vontade dos herdeiros foi manifestada de forma livre e regular, sem exigir que cada um receba a mesma parcela. Segundo a ministra relatora Nancy Andrighi, a partilha amigável prevista no Código Civil prestigia a autonomia dos herdeiros, exigindo apenas que eles sejam capazes, estejam de acordo com a divisão e sigam as formalidades legais.
17: Atenção, magistrados, servidores da Justiça do Trabalho e público em geral. TST promove seminário de precedentes na Justiça do Trabalho. O encontro é para debater os entendimentos consolidados que devem ser aplicados nos julgamentos de processos em todo o país. Mila Amaral.
20: O seminário está marcado para os dias 2 e 3 de setembro na sede do TST em Brasília. O evento faz parte da Semana Nacional dos Precedentes Trabalhistas 2026. O encontro vai debater a formação e aplicação dos precedentes judiciais, que são as jurisprudências definidas pelo Tribunal Superior do Trabalho, que devem ser aplicadas em todos os julgamentos semelhantes na Justiça do Trabalho. Os painéis serão presenciais, mas depois vão ficar disponíveis no YouTube. Já os cursos são exclusivos para os magistrados e servidores com direito a certificado. Então, se você tem interesse em participar, logo mais as informações sobre as inscrições e a programação completa serão divulgadas nos canais oficiais do TST.
17: Resolução do TSE reúne regras sobre ilícitos eleitorais e condutas proibidas nas eleições 2026. O objetivo é que a disputa eleitoral se dê em condições de igualdade. Fábio Ruas.
21: As diversas irregularidades são divididas em 6 grupos principais: abuso de poder,
5: fraude, corrupção eleitoral, arrecadação de gastos ilícitos de campanha, captação ilícita de voto e condutas vedadas a agentes públicos. Para saber quais tipos de conduta caracterizam essas irregularidades, é só entrar no site tse.jus.br, acessar diretamente as resoluções ou a série de reportagens por dentro das eleições.
21: Justiça confirma a suspensão de novas licenças para Complexo Azulão, no Amazonas, até a realização de consulta prévia e estudos sobre povos indígenas. A ação foi proposta pelo MPF. Vanessa Pereira.
22: O Tribunal Regional Federal da Primeira Região, o TRF1, manteve por unanimidade a decisão que suspende as atividades e a emissão de novas licenças ambientais para o Complexo Azulão, empreendimento de exploração de gás natural da empresa Eneva S.A., localizado nos municípios de Silves e Itapiranga. A área é sobreposta ao território reivindicado como terra indígena Gavião Real. O TRF1 reafirmou que a ausência de homologação definitiva da terra indígena não afasta a proteção constitucional do território.
21: 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Uma boa noite, bom fim de semana e até segunda-feira.
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23: Está no ar o Jornal do Senado.
24: Eu sou Paula Groba.
25: E eu sou Ricardo Nakaoka.
24: E estes são os destaques de hoje do Jornal do Senado, que começa agora.
26: Sugestão de cidadão para simplificar tributação de profissionais liberais vira projeto de lei.
24: Projeto cria alerta nacional para ampliar buscas por pessoas desaparecidas.
26: Porte de arma para mulheres sob amparo da Lei Maria da Penha pode ser autorizado.
24: Boa noite.
25: Boa noite.
24: Uma ideia que nasceu da participação popular pode mudar a forma como profissionais liberais pagam impostos no Brasil.
26: A Comissão de Direitos Humanos aprovou uma sugestão apresentada no portal E-Cidadania para simplificar o regime tributário da categoria. O texto agora será transformado em projeto de lei. Repórter Patrícia Oliveira.
27: Um cidadão de Goiás sugeriu ao Senado a criação de um regime tributário simplificado para arquitetos e engenheiros que atuam como pessoa jurídica e não possuem funcionários. A sugestão recebeu mais de 20 mil apoios online e foi aprovada na Comissão de Direitos Humanos. O relator, senador Laércio Oliveira, do Progressistas de Sergipe, ampliou essa medida para todas as categorias de profissional liberal que trabalha por conta própria, chamado de microempreendedor profissional, ou MEP. Poderá optar pelo regime do MEP o profissional que tiver receita bruta anual de até R$ 120 mil, reais, com recolhimento mensal de 6% da receita bruta. A intenção é reduzir a burocracia, incentivar a formalização e diminuir a carga de impostos para quem atua sozinho na profissão, como destacou na leitura do relatório o senador Jaime Bagatoli, do PL de Rondônia.
28: Os jovens profissionais que hoje operam na informalidade ou como pessoa física com carga tributária sufocante, teria uma porta de entrada viável para o mercado formal.
27: A sugestão aprovada será transformada em projeto de lei complementar.
24: E avançou no Senado um projeto que pode agilizar a regularização de áreas ocupadas irregularmente e melhorar as condições de moradia de milhões de brasileiros.
26: A proposta foi aprovada pela Comissão de Assuntos Econômicos e agora segue para a Comissão de Constituição e Justiça. O repórter Márcio Maturana tem os detalhes.
29: Mais de 5 milhões de domicílios no Brasil em 2022 estavam em assentamentos irregulares, como favelas, invasões, comunidades, loteamentos ilegais e palafitas, segundo o IBGE. Para enfrentar essa situação, a Comissão de Assuntos Econômicos aprovou um projeto que atualiza as regras de regularização fundiária para incluir novas diretrizes de reassentamento. assentamento, planejamento urbano e de concessões urbanísticas. A proposta amplia a segurança de moradores em áreas de risco, facilita a regularização fundiária, permite maior participação da iniciativa privada, dá mais autonomia aos municípios, agiliza obras de saneamento e esclarece regras para evitar entraves na legalização dos espaços. O relator foi o senador Fernando Dueire, do PSD de Pernambuco.
3: Esses locais são marcados por ocupações desordenadas, falta de serviços públicos e infraestrutura inadequada, evidenciando a necessidade urgente de políticas públicas eficazes para regularização fundiária e melhoria da qualidade da moradia e, por conseguinte, da qualidade de vida das pessoas.
29: O texto de autoria do senador Chico Rodrigues, do PSB de Roraima, segue para a votação na Comissão de Constituição e Justiça.
24: E a Comissão de Agricultura e Reforma Agrária analisa um projeto que reduz o tamanho mínimo para o desmembramento de imóveis rurais. A proposta fixa esse limite em 5 mil metros quadrados, o equivalente a meio hectare. Hoje, a área mínima varia entre 2 e 5 hectares, conforme a região, e imóveis menores não podem ser registrados em cartório nem cadastrados no INCRA.
26: O relator da proposta é o senador Wellington Fagundes, do PL de Mato Grosso. Segundo ele, a mudança pode ampliar as oportunidades para as famílias que vivem no campo, estimular a geração de empregos, facilitar a comercialização da produção rural e contribuir para reduzir os conflitos fundiários.
6: Como relator, já tenho decisão de fazer um relatório favorável, porque tenho certeza que esse parcelamento de terras com 5 mil metros quadrados vai permitir geração de emprego, vai permitir paz no campo.
24: A Comissão de Segurança Pública pode votar o projeto de lei que autoriza o porte de arma de fogo para mulheres sob medida protetiva da Lei Maria da Penha.
26: A proposta, que já passou pela Comissão de Direitos Humanos, chega ao colegiado com a sugestão de que o porte seja transformado em posse caso a medida protetiva seja revogada. Repórter Bruno Lourenço.
7: O projeto de lei altera o Estatuto do Desarmamento para garantir o direito ao porte de arma de fogo a mulheres sob amparo de medidas protetivas da Lei Maria da Penha. O texto também reduz a idade mínima para 18 anos, tanto para aquisição quanto para o porte de arma pelas vítimas. O senador Plínio Valério, do PSDB do Amazonas, explicou que a situação vivida por mulheres ameaçadas justifica a concessão do porte.
8: A medida se justifica pelo princípio da legítima defesa e pelo direito à vida, ambos garantidos pela Constituição Federal. Em situações extremas em que a ameaça à integridade física é clara e presente, a possibilidade de portar uma arma pode funcionar como meio de defesa eficaz em um momento de emergência.
7: A Comissão de Segurança Pública pode acrescentar dispositivo para determinar que, caso a mulher perca o direito de portar a arma na rua, em virtude do fim de medida protetiva, ela mantenha pelo menos a posse, a fim de preservar o investimento na aquisição da arma e munição e protegê-la em casa ou no ambiente de trabalho.
24: E a Comissão de Direitos Humanos aprovou a criação de um alerta nacional para ajudar a localizar pessoas desaparecidas. Só no ano passado, o Brasil registrou mais de 85 mil desaparecimentos, uma média de 233 casos por dia.
26: Pelo projeto, operadoras de telefonia vão enviar alertas gratuitos aos celulares de pessoas que estiverem na região do desaparecimento, mobilizando a população nas primeiras horas das buscas. A proposta também prevê parcerias com aplicativos de mensagens e redes sociais e segue para a Comissão de Segurança Pública.
24: A senadora Zenaide Maia, do PSD do Rio Grande do Norte, fez um apelo para que a população doe sangue e alertou para a queda nos estoques dos hemocentros. Ela lembrou que uma única doação pode salvar e beneficiar até 4 pessoas. A parlamentar destacou que, mesmo após o fim da campanha Junho Vermelho, a necessidade de doações continua para garantir o atendimento a cirurgias, emergências, tratamentos contra o câncer e outros procedimentos hospitalares.
26: Zenaide Maia também ressaltou que, durante as férias escolares, o número de doadores costuma cair, enquanto a demanda por transfusões aumenta. Além disso, criticou a chamada PEC do plasma, que propõe autorizar bancos de sangue privados a comercializar plasma humano, o que hoje é vedado pela Constituição.
9: A doação de sangue não é transação, não é negócio, não é mercado, é um ato de fé e solidariedade da humanidade.
24: E uma nova lei sancionada garante mais segurança a professores da educação básica da rede pública que queiram investir na própria formação. A norma assegura licença remunerada para cursos de especialização, mestrado, doutorado, qualificação profissional e pesquisas na área de educação.
26: A medida foi aprovada pelo Senado em junho e teve como relatora a senadora professora Dorinha Seabra, do União do Tocantins. Segundo ela, a Lei de Diretrizes e Bases da Educação já previa o direito à licença remunerada, mas não definia quais atividades poderiam ser consideradas aperfeiçoamento profissional. Com a nova lei, essas hipóteses passam a estar expressamente previstas, o que traz mais segurança jurídica e reforça a valorização dos professores.
0: Trata-se de reconhecer que o professor não é apenas receptor de conhecimento produzido pela academia, mas ele também é agente capaz de produzir saberes a partir da sua experiência profissional.
26: Com edição de Paula Groba e trabalhos técnicos de João Lira, o Jornal do Senado fica por aqui. Acompanhe agora as notícias da Câmara dos Deputados. Boa noite.
24: Boa noite e um bom fim de semana.
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4: Deputados estudam considerar peso do veículo no cálculo do IPVA.
10: Projeto autoriza governos a comprar produto ou processo inovador.
4: Comissões avaliam ação nacional de enfrentamento ao capacitismo.
11: Boa noite. Avança projeto na Câmara sobre a Política Nacional de Enfrentamento ao Capacitismo. A repórter Júlia Lopes nos conta quais são as medidas.
12: A Comissão de Defesa dos Direitos das Pessoas com Deficiência aprovou o projeto que institui a Política Nacional de Enfrentamento ao Capacitismo. A proposta, apresentada pelo deputado Duarte Júnior do Maranhão, tem como objetivo erradicar a discriminação contra pessoas com deficiência e promover a inclusão social efetiva. Pelo texto, o conceito de capacitismo é associado à definição prevista na Convenção Internacional sobre os Direitos das Pessoas com Deficiência, que reconhece como discriminação por motivo de deficiência, direta ou indireta, toda ação que resulte na violação de direitos humanos, na exclusão social e na restrição do direito à cidadania. O Brasil tem hoje mais de 14,4 milhões de pessoas com deficiência, o equivalente a 7,3% da população com 2 anos ou mais. Segundo a quarta edição da pesquisa Udiversity, 72% das pessoas com deficiência que procuram emprego afirmam já ter sido alvo de capacitismo no processo de contratação. Isso significa que 7 em cada 10 profissionais com deficiência relatam ter enfrentado discriminação na busca por trabalho. O deputado Duarte Júnior destacou a importância de conscientizar a população sobre o tema e ressaltou que a legislação brasileira já prevê a discriminação como crime.
13: É fundamental uma política de enfrentamento ao crime de capacitismo. E esse enfrentamento passa por uma sanção, uma punição que preenche o caráter punitivo, coercitivo e pedagógico para desestimular essa prática. O crime de capacitismo já é previsto pela Lei Brasileira de Inclusão. Mas estamos apresentando aqui na Câmara Federal duas propostas que transformam o crime de capacitismo num crime hediondo e também num crime inafiançável e prescritivo.
12: A proposta também estabelece que o governo federal deverá implementar a política, além de adotar outras diretrizes, como a realização de campanhas educativas e de conscientização sobre o capacitismo, o incentivo à inserção de pessoas com deficiência no mercado de trabalho e em todos os setores da sociedade, além do fortalecimento da educação e da cultura inclusiva. Na opinião da deputada Érica Cocai, do PT do Distrito Federal, que participou da discussão, a acessibilidade e a inclusão precisam estar presentes em todos os espaços.
5: Então, portanto, se nós vamos assegurar uma cidade onde todos os nossos direitos possam ser contemplados e tenham espaços fartos para que eles possam serem efetivados, não é permitido que nós tenhamos a exclusão de determinados espaços da acessibilidade. A acessibilidade tem que ser em todos os cantos onde nós exercemos essa mágica condição humana.
12: A proposta, que busca reduzir a discriminação e ampliar a conscientização da população sobre os direitos das pessoas com deficiência, segue agora para análise na Comissão de Finanças e Tributação. Da Rádio Câmara de Brasília, Júlia Lopes.
14: Habitação. A Câmara promoveu audiência para discutir os critérios de seleção para o Minha Casa Minha Vida Rural. Hildo Rocha, do MDB do Maranhão, resume que foram priorizados municípios com menor índice de desenvolvimento humano, maior população rural e maior déficit habitacional.
15: Hildo Rocha também cita a ampliação dos investimentos em habitação rural e informa que cerca de 80 mil moradias já foram contratadas. O parlamentar acrescenta que 3 mil casas do residencial Mato Grosso, no Maranhão, devem ser entregues nos próximos dias.
14: Meio Ambiente. Carlos Gomes, do Republicanos do Rio Grande do Sul, comemora a aprovação do projeto que amplia os incentivos fiscais destinados à reciclagem para fortalecer a economia circular. A proposta aumenta o limite de dedução do imposto de renda para estimular novos investimentos.
15: O parlamentar afirma ainda que a lei de incentivo à reciclagem já viabilizou centenas de projetos em todo o país e que o aperfeiçoamento da legislação vai ampliar a captação de recursos. Carlos Gomes pede o apoio dos deputados para a aprovação da matéria.
14: Transportes. Comissão da Câmara dos Deputados aprovou uma proposta que muda cálculo do IPVA para considerar peso do veículo. A repórter Paula Bittar explica qual a diferença para o sistema atual.
16: A Comissão de Constituição e Justiça da Câmara aprovou uma proposta que altera a base de cálculo do Imposto sobre a Propriedade de Veículos Automotores, o IPVA, para considerar apenas o peso do veículo e não mais o valor de mercado. O texto também estabelece um teto para a cobrança do imposto. O valor total não poderá exceder 1% do valor de venda do automóvel. Além disso, a proposta autoriza os estados a criarem descontos para veículos menos poluentes. Atualmente, o IPVA é cobrado pelos estados com base no valor de mercado do veículo calculado pela tabela FIPE, com alíquotas que variam entre 1% e 4%. O relator na CCJ, deputado Rodrigo de Castro, do União de Minas Gerais, apresentou parecer favorável à proposta, mas com uma mudança que retirou do texto o item que estabelecia um limite na despesa total anual do Congresso Nacional, das Assembleias Legislativas e da Câmara Legislativa do Distrito Federal, assim como dos Tribunais de Contas. Segundo Castro, esse item estabelecia parâmetros financeiros incompatíveis com a manutenção da autonomia administrativa e financeira dos entes federados. Mas o texto mantém um limite para gastos com propaganda institucional de todos os poderes e do Ministério Público de 0,1% da receita corrente líquida. Fica proibida a publicidade de caráter promocional ou pessoal. Com relação à mudança na arrecadação dos entes a partir de novas regras para o IPVA, o relator disse que a comissão que ainda vai analisar a proposta deverá se debruçar sobre o tema para avaliar os efeitos fiscais, federativos e orçamentários, inclusive quanto à eventual redução de receitas, a repercussão sobre a autonomia financeira dos estados e a necessidade de regras de transição capazes de preservar a continuidade dos serviços públicos. Logo no início da reunião da CCJ, o presidente da comissão, deputado Leur Lomanto Júnior, do União da Bahia, disse que o debate é sobre a modernização do sistema tributário brasileiro.
17: É legítimo reconhecer que para milhões de brasileiros o veículo deixou de ser um bem de luxo há muito tempo. Para inúmeras famílias, representa instrumento de trabalho, fonte de renda, meio de transporte indispensável e condição para o exercício de atividades econômicas. Em um cenário de elevada carga tributária, é natural que o Parlamento seja chamado a discutir se determinados modelos de tributação continuam atendendo aos princípios da razoabilidade, da justiça fiscal e da capacidade contributiva.
16: Já o deputado Helder Salomão, do PT do Espírito Santo, disse que a comissão especial deverá encontrar uma solução para a redução na arrecadação. E ele também acredita que a mudança poderá gerar uma distorção.
3: O cara que tem um caminhão velho, pesado, vai pagar um imposto maior do que o cara que tem uma Ferrari construída com fibra de carbono, levíssima. Então não podemos promover aqui uma distorção e privilegiar os ricaços, aqueles que vão poder comprar uma Ferrari, uma BMW.
16: O autor da proposta, deputado Kim Kataguiri, do Missão de São Paulo, por outro lado, afirmou que não falta de onde cortar para garantir a redução na carga tributária.
18: Nós temos para apresentar na comissão especial mais de 200 bilhões de reais em diferentes compensações que podem ser colocadas. Privilégio para cortar, seja tributário, seja de supersalário, seja de desonerações setoriais, não falta no nosso país.
16: A proposta que altera a base de cálculo do IPVA para considerar apenas o peso do veículo e não mais o valor de mercado ainda precisa ser analisada por uma comissão especial que deverá ser criada para esse fim e depois segue para a apreciação do plenário, onde precisará ser votada em dois turnos. Da Rádio Câmara, de Brasília, Paula Bittar.
19: Previdência.
20: Dr. Flávio, do PL do Rio de Janeiro, solicita aprovação de projeto de sua autoria que propõe o pagamento automático do salário maternidade pelo INSS logo após a apresentação do atestado médico ou certidão de nascimento.
21: Dr. Flávio afirma que o projeto reduz a burocracia e as longas filas enfrentadas pelas mulheres, evitando que muitas mães fiquem sem renda por 2 a 4 meses, justamente no momento de vulnerabilidade e aumento de despesas com o recém-nascido, como acontece hoje.
22: Desenvolvimento Regional.
20: Daniel Trezeciak, do PSDB, pede a liberação de 27 bilhões de reais da multinacional chilena CMPC em Barra do Ribeira, no Rio Grande do Sul. Segundo ele, a falta de conhecimento da realidade local e a burocracia travam a instalação da fábrica, que deve gerar mais de 12 mil empregos.
21: Uma ação civil pública do Ministério Público Federal questiona a falta de consulta a indígenas da região. Daniel Trezeciak defende, entretanto, o cumprimento da lei e o apoio ao maior aporte privado da história gaúcha para assegurar os trabalhadores e impulsionar o sul do estado.
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22: Votação.
20: A Câmara aprovou duas medidas provisórias, uma delas para subsidiar o custo do litro do diesel e a outra para ajudar na recuperação após as enchentes em Minas Gerais. O repórter Antônio Vital acompanhou a votação.
25: A Câmara dos Deputados aprovou duas medidas provisórias que autorizam o uso de dinheiro público para finalidades emergenciais não previstas no orçamento deste ano. Uma delas permite que a Agência Nacional do Petróleo, Gás Natural e Biocombustíveis, a ANP, use 10 bilhões de reais do orçamento para custear parte do preço do diesel, depois do aumento no mercado internacional provocado pela guerra entre os Estados Unidos e o Irã. Ao editar a medida provisória, o governo argumentou que o conflito tem o potencial de gerar um efeito cascata inflacionário, desabastecimento e comprometimento da atividade econômica. A medida provisória foi editada em março, 20 dias depois do início do conflito no Oriente Médio, com efeito imediato. Na prática, esse dinheiro está sendo usado para subsidiar 32 centavos por litro de diesel para os produtores e importadores do combustível, o que tem reflexo no custo final para o consumidor. O prazo para o subsídio por litro de diesel para os produtores e importadores do combustível, o que tem reflexo no custo final para

0: por navios. Então é preciso que a gente olhe para esta medida que está sendo tomada como uma medida para proteger a população brasileira.
1: A segunda medida provisória aprovada autoriza o uso de R$1,3 bilhão para compensar danos causados pelas enchentes que afetaram em fevereiro a população de cidades como Ubá e Juiz de Fora, na Zona da Mata de Minas Gerais. Desse total, 500 milhões foram destinados à construção de 1.500 casas do programa Minha Casa Minha Vida. O restante será usado para custear ações para diminuir as consequências das mudanças climáticas, para assistência social e para financiar pequenas empresas da região. O deputado Hildo Rocha, do MDB do Maranhão, defendeu a importância dos recursos emergenciais.
2: É uma provisória importante que vem em socorro de Minas Gerais, da cidade, principalmente da cidade de Juiz de Fora, de Ubá, que precisavam de atendimento, famílias que sofreram com as enxurradas, com as enchentes que lá tiveram durante já neste ano, e também ainda aqueles do Rio Grande do Sul que precisavam de moradia.
1: As duas medidas provisórias foram enviadas para análise do Senado. Da Rádio Câmara de Brasília, Antônio Vital.
3: Agricultura. João Daniel, do PT de Sergipe, é favorável a medidas emergenciais de apoio aos produtores rurais e preservação dos rebanhos. Ele informa que apresentou projeto de lei e indicações ao governo federal em busca de crédito para evitar prejuízos à economia regional.
4: João Daniel alerta para os efeitos das mudanças climáticas e da estiagem sobre a produção agropecuária no semiárido de Sergipe. De acordo com o deputado, a seca comprometeu grande parte da safra e ameaça a principal bacia leiteira do estado.
3: Economia. Florentino Neto, do PT do Piauí, defende projeto que autoriza a União a criar uma empresa estatal para atuar na distribuição de combustíveis e gás de cozinha. A proposta também permite ampliar a participação pública em refinarias e outras estruturas estratégicas para abastecimento nacional.
4: No entendimento de Florentino Neto, a medida fortalece a soberania energética e protege o país em situações de desabastecimento. Ele considera ainda que a iniciativa contribui para a estabilidade da oferta de combustíveis, além de proteger os consumidores contra aumentos abusivos.
3: Dimas Gadelha, do PT do Rio de Janeiro, defende a criação da Terrabras, empresa pública destinada à pesquisa, exploração e processamento de minerais estratégicos. A estatal atuaria em áreas ligadas a terras raras e outros insumos utilizados na transição energética.
4: O deputado argumenta que a medida fortalece a soberania nacional, estimula a industrialização e a agregação de valor no país. Dimas Gadelha conclui que o texto prevê ainda mecanismos para ampliar o controle estatal sobre cadeias produtivas consideradas estratégicas.
3: Ciência e tecnologia. Comissão aprova projeto para compra pública de produto inovador. A repórter Sofia Peçanha tem os detalhes.
5: A Comissão de Ciência, Tecnologia e Inovação da Câmara dos Deputados aprovou o projeto que altera a Lei da Inovação para permitir que o poder público adquira produtos ou processos inovadores desenvolvidos com recursos de incentivo à pesquisa e ao desenvolvimento tecnológico. A proposta autoriza que contratos firmados pelo governo para atividades de pesquisa e desenvolvimento possam incluir cláusula que garanta a compra do produto ou processo inovador resultante desses projetos, inclusive nos casos de encomendas tecnológicas e transferências estratégicas de tecnologia. A deputada Maria do Rosário, do PT do Rio Grande do Sul, relatora na comissão, explicou que o objetivo é dar segurança aos investimentos em inovação.
6: Propõe resolver essa lacuna ou incluir dispositivo que trata da garantia de mercado para produtos e serviços resultantes de projetos contratados por meio de encomendas tecnológicas, conferindo previsibilidade e atratividade aos investimentos em inovação.
5: Segundo a justificativa, embora existam recursos públicos significativos aplicados em inovação por meio de editais de subvenção econômica e fundos tecnológicos, ainda não há mecanismos claros que assegurem mercado para os produtos desenvolvidos com esse apoio. Para a deputada Alice Portugal, do PSDB da Bahia, relatora na Comissão de Administração e Serviço Público, a mudança busca justamente superar essa limitação.
7: Esse dispositivo não tem sido amplamente amplamente aplicado, pois carece de mecanismos que garantam a continuidade dos investimentos e, consequentemente, o interesse do setor privado no desenvolvimento tecnológico como parceiro dos interesses públicos, traduzidos pelo avanço tecnológico do país a médio e longo prazo. É exatamente nesse ponto que reside o objetivo dos projetos.
5: Os autores do projeto, a deputada Jandira Fegali, do PSDB do Rio de Janeiro, e outros parlamentares defendem que, ao garantir a possibilidade de aquisição

0: distribuição dos produtos desenvolvidos com recursos públicos, o texto amplia a segurança jurídica para empresas e instituições de pesquisa e fortalece a autonomia tecnológica do país. Atualmente, a Lei da Inovação estabelece mecanismos de fomento à pesquisa, mas não prevê de forma explícita a garantia de aquisição, pelo Estado, das soluções desenvolvidas. O projeto pretende fechar esse ciclo, fortalecendo a política de inovação e estimulando a consolidação de uma base produtiva nacional mais competitiva. Agora, o projeto que permite a compra pública de produto inovador financiado com recursos públicos segue para análise da Comissão de Finanças e Tributação. Da Rádio Câmara de Brasília, Sofia Peçanha.
1: Justiça. Marcelo Moraes, do PL do Rio Grande do Sul, critica a operação realizada pela Polícia Federal na residência de Jair Bolsonaro por determinação do ministro Alexandre de Moraes. Para o deputado, a medida foi uma perseguição política e, segundo ele, não encontrou irregularidades.
2: Marcelo Moraes também questiona a atuação da Polícia Federal em outros casos envolvendo autoridades e familiares do ex-presidente. O parlamentar conclui manifestando solidariedade a Jair Bolsonaro e afirmando que o ex-presidente é alvo de perseguição política.
1: Termina agora o Jornal Câmara dos Deputados, produzido pela Rádio Câmara, com trabalhos técnicos de Everson Urani e apresentação de José Carlos Andrade e Márcio Aquilissardi. Uma boa noite para você.
2: Uma ótima noite. A Voz do Brasil volta na segunda-feira. Bom fim de semana.
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4: 20 horas em ponto.
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6: Boa noite pra você!
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9: Semana chegou e o nosso Nostalgia também, aqui na sua rádio preferida. A partir de agora, o melhor do flashback dos anos 90, você vai ouvir aqui na sua rádio, viu? Aquela canção que fez história, o passado de presente pra você. É o Nostalgia que está no ar a partir de agora na sua rádio preferida. Eu sou Ricardo Oliveira e tô junto com você. Vamos nessa!
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0: fechando o nosso Nostalgia, né? Aqui na sua rádio preferida, que canção maravilhosa, que canção linda que você ouviu aqui no nosso Nostalgia. Aliás, o programa todo apresentou um montão de música boa. Obrigado de verdade mesmo pelo carinho. A gente se fala, até a próxima, tchau, tchau.
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2: Boa noite. 20 horas
3: e 58 minutos.
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1: Olá, gente! O Cidade Love está chegando com as mais belas canções para você se apaixonar. Um toque de amor contagia agora a cidade. Vem comigo, são 2 horas de muito romantismo no ar. Sejam bem-vindos.